0: Em Bandeirantes, 26 graus.
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2: Vamos pôr no lugar, né?

0: La pas en vain.
1: Ah.
0: Mais uma vez.
1: Mais uma vai, dá pra ir.
0: Oh, oh, oh, oh, oh. Fred, Fabrício,
2: e Jorge e Matheus.
1: Único!
0: Por favor.
1: Alô!
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1: em Bandeirantes, 26 graus.
2: Gente, com vocês, não conta pra ninguém. Marília Tavares e Luísa Martins.

0: essa?
1: Joga a mãozinha no céu, Manaus.
2: Só tô mandando essa mensagem pra dizer que eu tô com saudade. 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

queridos Jorge Matheus, meus queridos Guilherme Santiago.

0: 10h53.
1: Léo, foguete.
2: Henry Freitas.
1: Conta essa história pra galera, Léo.
2: Vamos falar assim, ó.

0: Em Bandeirantes, 26 graus.
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2: Boa noite, que bom estar de volta para mais um Good Night. Melhor ainda com a sua companhia. Seja muito bem-vinda, seja muito bem-vindo. Eu sou o Luciano Delgado. Na edição e na produção do programa está o Edson Veloso, com a minha colaboração na produção. A seleção de hoje está muito linda. Tem também a clássica da noite, tem uma dica de leitura que vai agradar, eu tenho certeza. Então motivos não faltam para você ficar aqui com a gente. Começando a parte musical, tem Paula Toller, Essa Noite Sem Fim.

0: Na versão do Nenhum de Nós a gente ouviu Tente Outra Vez. Teve também a linda música com Vital Sliman, Je Te Le Donne e Paula Toller, Essa Noite Sem Fim. Essa noite, por enquanto pelo menos, não tem fim. Daqui a pouquinho a gente volta com Good Night e muito mais.
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2: Estúdio Casa, 11 horas e 18 minutos.

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1: Esse é o Good Night que volta do intervalo com a clássica da noite. Air Supply gravou esta canção no seu álbum Hearts Motion, em 1986. Após o lançamento em seu álbum, a música desse duo australiano foi inclusa em diversas coletâneas. Então, com Air Supply, nós vamos ouvir, da autoria de Hammond e Diane Warren, Lonely is the Night.

0: Ouvimos a cantora argentina Soledad Pastorutti, Brindis, também Ney Matogrosso, Sangue Latino, e começamos com o Hair Supply na clássica da noite, Lonely is the Night. Já já a gente volta com a dica de leitura.
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0: Em Bandeirantes, 26 graus.
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3: Oh.

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1: Já estamos de volta com o Good Night e a dica de leitura. Como eu disse no início do programa, tenho certeza que você vai gostar. Ensaio sobre a Cegueira, um livro do português José Saramago, publicado em 1995 e traduzido para várias línguas. Ele narra a história da epidemia de cegueira branca, que se espalha por toda uma cidade, causando um grande colapso na vida das pessoas e abalando as estruturas sociais. Com um livro ensaio sobre a cegueira, José Saramago ganhou o Prêmio Nobel de Literatura em 1998. Em 2008, essa obra ganhou uma adaptação para o cinema. O autor descreve episódios durante a história impressionantes, com tanta exatidão dos conflitos vividos pelas pessoas durante a epidemia de cegueira branca, que a gente consegue entrar na história. Essa é a dica de hoje, Ensaio sobre a Cegueira. Agora a gente ouve Jorge Versilo, Ela Une Todas as Coisas.

0: Gal Costa, Chuva de Prata. Rod Stewart, My Heart Can Tell You No. Música que o brasileiro Paulo Ricardo gravou e é uma versão bastante conhecida. E a primeira da sequência foi Ela Une Todas as Coisas, com Jorge Versilo. Até já!
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2: Estúdio Casa, 11 horas e 51 minutos.

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1: E chegamos ao último bloco de hoje. Tomara que você esteja aproveitando o nosso programa. Ainda dá tempo de escutarmos mais músicas. A primeira da sequência é Simples Assim, com Lenine.

0: por sua companhia. Tenha uma ótima noite. Até a próxima.
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coisa boa. Bom dia, bandeirantes. Bom dia para você que está sintonizado aqui na nossa 87.7. Está começando mais um programa Sertanejo 87 comigo, Luiz Henrique de Mendonça. Vou contigo até às 7 da manhã, trazendo muita música boa, muita alegria, muito sucesso sertanejo aqui para nossa 87.7, a nossa Estúdio Casa FM. Bom dia para você. Olha, são 5:03, 5:03. Bom dia para você que tá trabalhando, bom dia para você que está indo trabalhar, bom dia para você que está chegando em casa do trabalho, bom dia você que tá indo pro trabalho agora, nesse momento. Que Deus abençoe grandemente a nossa quarta-feira, dia 5 de agosto de 2026, tá bom? Que seja aí uma quarta-feira mais que abençoada, em nome de Jesus, que nós conseguimos aí concluir todos os nossos projetos pro dia de hoje, que seja um dia abençoado para honra e glória do nome do nosso Senhor Jesus Cristo, tá bom? Lembre-se

lembre-se de uma coisa: toda vez que você tiver um perrengue, lembre-se de agradecer por estar vivo, lembre-se de agradecer por estar aí passando por esse perrengue, por esse problema, porque sem luta não há vitória, tá bom? Sem luta, sem guerra, não tem vitória. Então, Jesus Cristo é o rei, é o rei, é o rei. Você tem que saber desse detalhe e ele sempre vai nos dar a vitória, tá bom? Que Deus abençoe grandemente sua quarta-feira, que seja uma quarta-feira mais que abençoada. Hoje, quarta-feira, dia 5 de agosto de 2026, meio de semana, umbigo aí da semana. Umbigo da semana é bom, né? Então, vamos juntinhos aí até as 7 horas da manhã. São 5 horas 4 minutos, 5 e 4. Bom dia, Bandeirante! Hoje estamos aqui no Estúdio 1, trazendo a programação para você, fazendo a programação da nossa 87.7, a nossa Casa FM, aqui do Estúdio 1, nos altos da Vila IBC. Bom dia para você que tá sintonizado, bom dia para você que tá ouvindo, bom dia para você que tá aí ligadinho comigo. Manda mensagem para cá, 43 999 20 40 10, 43 999 20 40 10. Vamos juntos fazer a nossa programação aí até às 7 horas da manhã. Bom dia para vocês. São 5 horas e 5 minutos, 5 e 5 em Bandeirantes. 5 horas mais 5 minutos, 5 horas e 5 minutos, 5 horas e 5 minutos. Não se esqueça, são 5 horas e 5 minutos. Hoje também estamos só com um monitor, não estamos com os dois computadores funcionando, mas eu vou trazer já já para você a previsão do tempo para hoje, vou trazer também algumas notícias, vamos juntinhos aí fazendo a nossa programação aqui na nossa Casa FM. Bom dia para você, vamos juntinhos, ligadinhos até às 7 horas da manhã. Já quero mandar um bom dia todo especial à Luciana, que tá curtindo, ouvindo a programação. Também ao Davi, que tá ouvindo a programação já agora de manhã. Alô, Marcão, Marcão Segurança, bom dia pra você, viu? Tava vindo pra cá, já encontrei o Marcão ali na esquina. Já dei uma buzinada pra ele, já deu uma buzinada pra mim. E já tamo aí, já tamo na atividade. O Marcão tá chegando do trampo agora. Bom dia, Marcão, bom descanso pra você, viu? Bom descanso pra você. Deus abençoe grandemente aí sua quarta-feira, beleza? Vambora, gente, vamos de música. Olha, são 5 horas 6 minutos, 5 horas 6 minutos em Bandeirantes. Vem aí, eles, Tunico e Tinoco, Baile na Roça. Eita, coisa boa! 5 horas 5 minutos, bom dia, Bandeirantes!

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0: Oi.
1: O Joãozinho foi lá, chegou lá na igreja. Falou assim, ó, padre, eu vim aqui me confessar.
2: Uai.
1: Falou, uai, mas você não tem peca? Tem, padre. Eu fiquei com uma mulher casada aí, muito bonita. E eu acho que Deus vai me castigar por isso, porque ela é casada. Ah. O padre falou, ô, Joãozinho, que mulher é essa? O padre ficou interessado. Que mulher é essa? Nossa, padre, confissão é confissão. Eu vou falar pro senhor, o senhor vai... Não, foi uma mulher aí, muito bonita, muito importante. Não, foi a Maria da Glória? Não, que Maria da Glória. Eu sei, foi a Catarina lá do açougue. Não, foi não. Eu sei, a Benedita lá do bairro 78. Não, foi não. Você nem adivinha, ele ficou jogando, né? Oh, não, eu sei, é a Mariazinha, aquela que mora lá atrás da igreja, aqui atrás da igreja. Não é não. Seu padre, tá decidido, não vou falar quem é. O padre falou, tá bom, reza 30 Ave Maria, 40 Pai Nosso e pode ir embora. Sim. Olha que sou lá fora, o coleguinha dele tava esperando. E aí, pegou a lista? Pegou. Já sei a mulherada que dá aqui na cidade.
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4: Sertanejo 87, aqui é só modão. Que padre curioso, hein? Meu Deus do céu.
3: Naquela tarde de outubro. Quando
4: Zé Fortuna e Pitangueira na nossa 87.7, 5 e 10, bom dia!

0: Bombarde.
1: Fala.
0: Casal discutindo. O homem virou pra mulher e falou: mulher, seu pior defeito é deixar qualquer idiota que aparece pensar que está certo. Pô, tá certo, meu amor, pode deixar.
2: Tá certo, meu amor.
3: Certo, né?

dois companheiros estavam viajando de carro na estrada, na fazenda, né? Tranquilo, assim, rapaz, de repente passou um bicho na frente. O outro falou assim: compadre de Deus, passou um lagarto na nossa frente. Falou: peraí, compadre, é lagarto ou largato? Falou: não sei não, o bicho passou depressa demais.

Sertanejo 87, Estúdio Casa, 5 horas e 16 minutos, 5 e 16. Pensa num bicho ligeiro. Newton Pinto e Tom Carvalho estão pegando fogo aqui, né? Vem aí, Zilizalo, solidão, bom dia pra você, 5 e 16.

0: Ô, pai.
1: Oi.
0: Sapeca mais uma.
1: Tem gente que dá cada desculpa, né, rapaz? Ah. Acabou que foi falar com o patrão, falou assim, ô, patrão, gostaria que o senhor aumentasse o meu salário, sabe? Eu tô ganhando muito pouco. Ô, meu rapaz, deixa eu te explicar um pouco sobre a palavra salário. A palavra salário vem do latim salarium, que era pagamento dos legionários romanos. O salário era em sal, ou seja, salário é o mesmo que sal. E todo mundo sabe que excesso de sal provoca pressão alta, eu não posso aumentar, não.

0: Ô, compadre.
1: Fala, compadre.
0: Você viu a última câmera fotográfica japonesa?
1: Não.
0: Não? Rapaz, ela é tão rápida que pode fotografar uma mulher com a boca fechada.
1: Você vai apanhar.

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1: Sertanejo 87, 5 horas 24 minutos. Bom dia, Bandeirantes!

0: professor.
1: Professor, eu estou chateado. Bati no rosto de uma linda garota, agora estou triste, sabe?
2: Você bateu na moça por quê?
1: Bati porque ela me xingou.
2: Bem, do que foi que ela lhe xingou?
1: Ela me xingou de um tal de I love you.
2: O que é isso, meu amigo? Ela disse que te ama.
1: Então ela disse que me ama?
2: É claro que ela disse isso. Você é um burro dos grandes, hein, cara?
1: É, sou mesmo.

0: É, quem nasce
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0: Sertanejo 87, estúdio Casa, bom dia pra você. Bom dia, bom dia, bom dia. São 5 horas e 27 minutos, 5 e 27 em Bandeirantes. Bom dia pra você que tá sintonizado na nossa 87.7. Bom dia pra você que tá ligadinho comigo aqui na nossa 87.7, nas ondas da nossa 87, né? Na nossa estúdio Casa. Bom dia pra você que tá ligadinho. Bom dia pra você que tá ouvindo, curtindo a nossa programação, ouvindo aí o sertanejo juntinho comigo até às 7 da manhã. Opa, são 5 horas 27 minutos, 5h27. 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Cinco horas trinta minutos, bom dia pra você, conhecido também como 5:30, né? 5:30 da manhã, bom dia pra você. 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Oh, coisa boa! Alô, Léo! Bom dia, Léo! Vai que o Léo tá passando por aqui ouvindo a Estúdio Casa, né? Bom dia, Léo! Aí, o sabadão, também, Marcos e Belucci. No dia 6, Marcos e Belucci. No dia 7, domingão, Ju João Nelore Texano. 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Teremos aí várias surpresas que vamos passar para você mais daqui uns dias e eu tenho certeza que você vai gostar e gostar muito, né? Então tá, falta aí 28 dias, contagem regressiva para começar aí a Expoban 2026. Ihu, o bicho vai pegar. Rio Negro e Solimões, Leonardo, Marcos Ibelucci e também João Nelore Texano. Bom demais da conta, senhor. 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Alô, Carmelão, bom dia pra você, viu? 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

Olha, são 5 horas 33 minutos, 5h33 em Bandeirantes. Bom dia pra você. 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É, meu amigo, 5 horas 30 minutos, 5h35 em Bandeirantes, 5 horas 35 minutos, bom dia pra você. Vamos de música? Zilli Zalo, Cabeça Tonta. Vem aí, Zilli Zalo, Cabeça Tonta, essa vai pro meu amigo Marcão Segurança. Alô, Marcão, tá ouvindo a programação, curtindo aí, juntinho conosco aqui na nossa 87.7. Também pra Luciana, que tá lá no São Rafael, ouvindo a programação. Seu Nelson, lá no Jardim Ana Rosa. Bom dia, viu, seu Nelson? Obrigado pelo carinho da audiência. Também aí no meu amigo Mauro, Maurinho Pinturas, bom dia pra você que tá ouvindo aí a programação também lá no Jardim Ana Rosa, a Dona Beza, o seu Raimundo, tá sempre aí ligadinho, curtindo, ouvindo a nossa programação, curtindo aí o Sertanejo 87, Zilli Zalo, Cabeça Tonta, bom dia, Bandeirantes!

Sertanejo 87, aqui é só modão. Com certeza, 5 horas 42 minutos. Vem eles, Tião Carreiro e Pardinho, Osso Duro de Ruê.

0: Compadre.
1: Fala, criatura.
0: Padre novo. Não. Foi celebrar a primeira missa. Quase não deu conta. Gaguejou demais. Sim. Suava.
1: Tudo a primeira vez é custoso.
0: Tudo, né? Aí ele pegou e comentou com o bispo depois, né? O bispo falou, não, faz o seguinte. Quando você for celebrar a próxima missa, coloca umas gotinhas de vodka na água.
1: Sim.
0: E toma. Você vai ficar mais relaxado, fica bom.
1: Isso é a diferença. Tomar não é vinho, não.
0: Eles tomavam lá na casa paroquial e entravam pra celebrar.
1: Sim.
0: Menino, na hora que ele entrou, ele sentiu que podia falar até no meio de uma tempestade, sabe? E depois que terminou, ele voltou pra casa paroquial. O bispo tinha deixado um recado em cima da mesa pra ele.
1: Ah.
0: Né? Tava escrito lá, prezado padre, da próxima vez, coloque gotas de vodka na água e não gotas de água na vodka.
1: Ai,
0: existem 10 mandamentos e não 12. Os apóstolos, esses sim, são 12 e não 10. Não nos referimos a Jesus Cristo e seus apóstolos como JC e sua banda.
1: Vixe!
0: Não nos referimos a Judas como aquele filho da puta. O Papa é sagrado, não é castrado. Judas não enforcou ninguém e Tiradentes não tem nada a ver com essa história. A iniciativa de chamar o público para cantar e dançar foi louvável. Mas fazer trenzinho e correr pela igreja cantando segura o tchan, não. Água benta é para se benzer, não é para ficar refrescando a nuca. As hostias devem ser distribuídas para os fiéis e não é usada como aperitivo para acompanhar o vinho, não.
1: Ave Maria.
0: Aquele pregado na cruz era Jesus Cristo, não é Raul Seixas. É de Macedo, não é diretor financeiro da Igreja Católica, meu filho. Ah, e outra coisa, procura usar roupa por baixo da batina e evite ficar abanando enquanto estiver fazendo muito calor.
1: O homem pirou de vez.
0: Ele falou, e por último, os pecadores quando morrem vão pro inferno e não pra puta que pariu.
1: O pai dos padres vai ficar mal.
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certeza que a gente se encontra. 5 horas 47 minutos, 5h47. Bom dia pra você, ligadinho aqui na nossa 87.7, ouvindo aí o nosso programa Sertanejo 87. Vem agora a minha mágoa, Zilo e Zalo. Bom dia pra você, 5 horas 47 minutos.

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1: 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Bom dia. Minha velha mãe, Léo Canhoto e Robertinho, 5 horas e 50 minutos. Bom dia, Bandeirante.

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1: O Brasil registrou um aumento significativo no fluxo de turistas estrangeiros, ocupando a quarta posição mundial em alta pós-pandemia. Essa recuperação ressalta o potencial do país como destino turístico.
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Eita, coisa boa, com certeza que a gente se encontra. São 6:02, 6:02. Bom dia pra você. Faiô, gogó. Bom dia pra você que tá sintonizado na nossa 87.7. Ligadinho aqui no nosso sertanejo 87. Agora são 6:02, virando mais uma hora aqui de muita sintonia, muita alegria, muita coisa boa aqui na nossa 87.7. Muito obrigado pelo carinho da sua audiência. A todos vocês que estão curtindo, ouvindo, a nossa programação é feita com muito carinho pra você. Aproveite comigo, mande mensagem 439-9920-4010, pede sua música, pede seu sucesso, vamos juntos fazendo a programação até às 7 horas da manhã. Hoje, quarta-feira, dia 5 de agosto de 2026, aí umbigo da semana, trazendo aí a quarta-feira, um dia bonito, um dia gostoso. Não sei a previsão do tempo, estou com defasado de computador hoje, vamos dizer assim, tô só com a tela, o Lúcio vai ouvir, vai vir doido pra cá. Manda mensagem pra cá, 439-9920-4010, vamos juntos fazendo a melhor programação de Bandeirantes e toda a região pra você. É, você está na nossa 87.7, a nossa casa FM, a caçulinha do Brasil! Bandeirantes até às 7 horas da manhã, trazendo muita música boa pra você. 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Olha só, são 6:04, 6:04, quero falar pra você também no nosso apoio cultural de Edão Serralheria. 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Música.
Olha, são 6:06, 6:06 em Bandeirantes. 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Nananana, 6:08, 6:08 em Bandeirantes. Bom dia pra você, bom dia, bom dia, bom dia. 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

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Mentira, ela não vai fazer isso comigo. Ela não vai fazer. Não vai. Acho que vai. Acho que vai. Ou não vai? Não, eu acho que vai. Não sei, vamos ver. 6 horas 11 minutos, vem aí pra todo dia. Liu e Léo, 6 e 11. Bom dia, Bandeirantes!

Aqui a gente se encontra com toda certeza, 6:19, 6:19, bom dia, acorrentado em você, Bruno e Marrone, 6:19, bom dia.

estamos de volta, nós travês aqui, 6:37, 6:37, bom dia pra você, que tá ligadinho conosco aqui na nossa 87.7, você que tá nos levando de carona, você que tá indo trabalhar, você que tá vindo do trabalho, bom dia pra você. Alô, Cecil, bom dia, Cecil aí tá curtindo, ouvindo a nossa programação, pediu aí Casa de Caboclo, vamos tocar já já pra você, viu, Cecil? Bom dia também pro Claudião, bom dia aí pra Luciana, bom dia também pro meu amigo Marcão. Alô, Marcão, bom dia pra você, bom dia seu Ivan, que tá curtindo a programação, ouvindo aí também lá no Jardim São Rafael. Bom dia também pro meu amigo de longa data, né, seu Raimundo, lá do Jardim Ana Rosa. Alô, seu Raimundo, bom dia, dona Beza, bom dia, o Du do táxi, né, Du, bom dia pra você, viu? Tá ouvindo aí a programação, trazendo, nos levando de carona onde quer que você vá. Muito obrigado pelo carinho da audiência de vocês. Também o Éder, nosso apoiador cultural aí, o Edão Serralheria, também a dona Maria, tá curtindo, ouvindo a programação. Alô, Josi, a Josi tá de pé já curtindo, ouvindo a programação também da nossa 87.7, viu? São 6:39, 6:39, quero falar pra você do nosso apoio cultural de Bilcar Estética Automotiva. 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

bam, bam, bam. São 6 horas e 42 minutos, 6 e 42 em Bandeirantes. Bom dia pra você, viu? 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São 6 horas e 45 minutos, 6h45 em Bandeirantes. Quero mandar um abraço especial a todos vocês que estão curtindo, ouvindo a nossa programação, né? Muito obrigado pelo carinho da audiência de todos vocês e vamos juntinhos aí até as 7 horas. Então vamos trazer o pedido musical do meu amigo Cecil, Casa de Caboclo, com Rick e Renner, 6h45. Bom dia! 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

Sertanejo 87, 6h49. Bom dia pra você, Chitãozinho e Chororó. Saudade dela.

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2: Eita, coisa boa, com certeza aqui a gente se encontra, Chitãozinho Chororó, aí canta, hein? Pensa num gogó, bamba cantar, rapaz do céu. Quero mandar um alô, um alô e um abraço muito especial ao meu amigo Sérgio. Alô, Sérgio, bom dia, viu? Bom dia, o Sérgio que tá ouvindo aí, o Sérgio e família tá curtindo a programação, Marcão Segurança. É, meu amigo, tá chegando a hora de ir embora. Alô, Claudião, bom dia pro Claudião, bom dia pra Luciana, bom dia pro Ivan, bom dia pro Gilson, tá curtindo, ouvindo a programação também. Bom dia pro Du, lá do Ana Rosa. Bom dia aí pra Dona Beza e pro seu Raimundo. Bom dia também pra Josi. Alô, Josi, bom dia pra você. Marcão Segurança já tá mandando foto aqui. Eu não vou ver foto agora não, Marcão. Tá na hora de encerrar o programa. Ô, coisa ruim, viu? Tô pegando o meu boné e dando no pé, prometo pra você que amanhã, se Deus quiser, a partir das 5 da manhã, estarei aqui de volta trazendo muito mais alegria, muito mais música, muito mais alto astral, muito mais sintonia e qualidade 100% aqui pra você no nosso Sertanejo 87, viu? A todos vocês que acompanharam, muito obrigado pelo carinho da audiência e fiquem todos com Deus, um beijo no coração de cada um de vocês. Aos nossos apoiadores culturais, muito obrigado pelo carinho e pela confiança aqui na nossa Estúdio Casa FM, na nossa 87.7, viu? Fiquem agora com a minha última do dia, O Chão Vai Tremer. Uhul! O Chão Vai Tremer com Edson e Hudson, e depois vem o melhor da música sertaneja também, com João Mineiro e Marciano, tá bom? Tô tirando o meu time de campo, fiquem todos com Deus, fiquem agora com Oração da Manhã, com o meu amigo José Lúcio Escalada, trazendo a palavra de Deus com o padre Ezequiel Dalpozo. Nunca mais esqueço esse nome na minha vida, Ezequiel Dalpozo, e toda a programação da Oração da Manhã. Um beijo no coração de cada um de vocês, fiquem todos com Deus, até amanhã, se Deus quiser! O Chão Vai Tremer com Edson e Hudson. Bom dia, Bandeirantes, a gente se vê por aí!

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2: 7:03 aqui na nossa manhã. 7:03 aqui na nossa Oração da Manhã. Nesta manhã de quarta-feira. Bom dia para você. Vamos juntos onde quer que você esteja, né? Acompanhando a nossa programação. Para você que está em casa, está no trabalho, está no trânsito, está nos levando de carona, bom dia. É muito bom ter a sua companhia, a sua sintonia aqui na nossa manhã, da nossa Oração da Manhã, né? A partir de agora, a gente louva, agradece, pede também, por que não, né? E a gente vai junto com você, com toda certeza, aqui nas ondas da nossa 87.7, tá? Então, a partir de agora, você vai comigo louvando e agradecendo a Deus por mais um dia, por mais uma manhã, aqui na nossa Oração da Manhã, nesta quarta-feira, né? Então, vamos juntos aqui, com toda certeza, louvando e agradecendo a Deus por mais um dia. Mas antes, nós vamos fazer o seguinte, vamos para o nosso apoio cultural. Já já a gente volta com a nossa Oração da Manhã.
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3: Casa FM. 7:08 agora, bom dia para você acompanhando a nossa oração da manhã. Bom dia, é muito bom saber que você tá aí acompanhando a nossa programação, louvando e agradecendo a Deus por mais um dia. Começamos bem com o nosso momento de oração aqui na nossa programação com o Padre Ezequiel Dalpozo. Bom dia.
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meu amigo, olá minha amiga ouvinte. Eu sou o Padre Ezequiel e estamos iniciando o momento Despertai. Desejo graça e paz à tua vida, luz para as tuas escolhas e para o teu caminho. Gostaria de falar hoje sobre a questão da sexualidade como uma força que existe no ser humano, nem sempre vivida de forma correta. A sexualidade, não há dúvidas que é uma força determinante, presente no ser humano. Nela está tanto a ânsia por

0: sexualidade acaba não sendo o lugar mais íntimo do amor e do êxtase, nem a possibilidade de unir-se à pessoa amada, mas um modo de entrar no mundo aparente da fantasia. E aqui está o perigo, que é o da autossatisfação sexual. Então aqui já não existe mais a união do homem e da mulher através do ato sexual, mas da fuga para dentro das fantasias sexuais que a própria pessoa cria por si mesma. Neste caso, a sexualidade torna-se uma ilusão. Em vez de me encontrar com uma pessoa real e deixar-me envolver completamente por ela, utilizo a sexualidade para representar fantasiosamente meu próprio mundo. Um mundo de aparências, onde tudo é maravilhoso, onde eu não preciso levar ninguém em consideração, mas fico tão somente curtindo a minha sexualidade. Na atualidade, os mais variados relatos sobre abuso sexual de crianças e sobre assédio sexual de mulheres no ambiente de trabalho são certamente uma demonstração de que se trata de um perigo bem real. Nesses casos, a sexualidade não é verdadeiramente vivenciada e acaba se fugindo do esforço de entrar em contato com os outros e de unir-se a eles com cuidado. E então a sexualidade é vista apenas como satisfação do desejo e não como expressão de um amor capaz de entregar-se íntima e totalmente ao outro. É assim que pessoas, a partir de uma sexualidade não plenamente integrada, acabam ferindo os outros em dignidade. Pois não há ferida mais dolorosa e violência mais brutal e humanamente mais indigna do que a sexual, principalmente quando ela rebaixa o ser humano ao nível da mercadoria. Por isso, caro ouvinte, a sexualidade é uma força importante no ser humano, mas ela precisa estar integrada na força do amor, onde há o encontro com a outra pessoa e a responsabilidade com ela. Pensemos nisso. Vivamos bem. Mais mensagens através do nosso Facebook. Curta a nossa página. Um forte abraço. Deus te abençoe e te guarde. Em nome do Pai, do Filho e do Espírito Santo. Amém.
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0: 7:22, agora 7:22 da nossa manhã. Bom dia! Você acompanhando a nossa oração da manhã nesta quarta-feira. Bom dia para você, é muito bom saber que você tá aí do outro lado do rádio, acompanhando a nossa manhã, louvando e agradecendo a Deus por mais um dia, por mais uma manhã aqui na nossa oração da manhã, né? Hoje eu tive o prazer de receber já de manhã aqui nos nossos estúdios, né? O Marcelo, seu neto, visitando aqui a nossa programação, né? E explicando um pouquinho como que o rádio funciona, né? Como que é legal. Ah, e ele sabe como que funciona, né? Como que entra o áudio no microfone, quando... Isso é bom, isso é legal, né? As nossas crianças aí sabendo um pouquinho de como funciona a magia do rádio, né? Que legal. Ah, que Deus abençoe Marcelo, toda a família Granado aí, acompanhando sempre a nossa programação da nossa oração da manhã e da nossa Casa FM. 7:23, aproveitando mandar para Sueli um grande abraço também, né, Sueli? Um forte abraço, obrigado pelo carinho sempre com a gente também, tá bom? 7:23 agora no nosso oração da manhã, nesta manhã de quarta-feira, aproveitando e dando um toque muito especial para você do nosso apoio cultural, né? 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A gente continua com apoio cultural e a gente volta já com missionário Shalom, Dani Kosgel, também Jefferson e Suelen na nossa manhã, aqui da nossa oração da manhã.
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0: 7:29. Missionário Jalom, Thiago Brado. Suficiente para mim.
10: Bom dia.

7:34 aqui na nossa manhã, 7:34 para você que está acompanhando a nossa manhã, bom dia. É muito bom saber que você está aí do outro lado do rádio, nos deixando fazer parte da sua manhã, louvando e agradecendo a Deus por mais um dia, tá bom? Ótima quarta-feira, dia 5 de agosto, vamos juntos aqui na nossa oração da manhã, tá bom? Onde quer que você esteja acompanhando a nossa programação, bom dia para você. Você que está chegando agora, seja bem-vindo, seja bem-vinda. Para você que está com a gente desde cedinho, né? Obrigado pelo carinho sempre com a gente. Nesta quarta-feira, dia 5 de agosto, quero aproveitar e falar para você também do nosso apoio cultural, né? 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Bom dia para você!

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6: 7 horas mais 44 minutos da nossa manhã. 7h44. Agora é hora de Quando o Sono Bater. Padre Fábio de Melo, Luan Santana. Bom dia.

7:48 na nossa manhã, 7:48 aqui na nossa oração da manhã. Bom dia para você acompanhando a nossa programação. É muito bom saber que você está aí do outro lado do rádio, acompanhando a nossa manhã, louvando e agradecendo a Deus por mais um dia, por mais uma manhã aqui na nossa programação. 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Temos Laiane Lima, fala comigo aqui na nossa manhã. Bom dia para você. Bom dia.

horas mais 57 minutos, 7h57 aqui na nossa manhã, da nossa oração da manhã, aqui na nossa Casa FM. Bom dia para você. É muito bom saber que você tá aí do outro lado, deixando a gente ir junto com você aqui na nossa oração da manhã, né? 7h57, nós vamos ficando por aqui, prometendo voltar amanhã a partir das 7 horas da manhã com a nossa oração da manhã. Continue conosco, vem aí o nosso Casa Notícias aqui na nossa programação. Dani Gunei, Make a Difference, aqui na nossa manhã. Bom dia para você.

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11: Oito horas mais 5 minutos, começando o nosso Casa Notícias nesta manhã de quarta-feira, dia 5 de agosto de 2026. Santos do dia aqui na nossa manhã, para você que está acompanhando a nossa programação aqui na nossa Casa FM, né? Trazendo as principais informações do Santos do dia aqui na nossa manhã da nossa Casa FM. Deixa eu só pegar aqui, né, que a gente inverteu devido aí às... A nossa pauta de hoje, hoje é dia de Santo Osvaldo. Conhece Santo Osvaldo? Santo Osvaldo, ele nasceu lá em Massifield, na Inglaterra. Mais tarde tornou-se Oswertree, em honra, né, ao mártir Osvaldo, rei da Mortúmbria. Famoso em artes marciais, mas sobretudo amante da paz, divulgou aí implacavelmente a fé cristã na região e foi assassinado por causa da sua fé em Cristo, enquanto lutava contra os pagãos. Aqui a gente destaca então, portanto, hoje Santo Osvaldo.
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11: 8:06, a previsão do tempo aqui na nossa manhã, são exatamente 8:06, a previsão do tempo aqui na nossa programação. A temperatura fica entre 17 e 26 graus, a umidade relativa do ar varia entre 54% e 89%, uma pequena probabilidade de chuvas para hoje de 1 milímetro, com ocorrência de chuva de 58%. O sol nasceu às 6:55, irá se pôr às 18:02, segundo o site do CIMEPAR para Bandeirantes e toda a nossa região. Os ventos na casa de 7 km por hora, com rajadas podendo chegar aí a 36 km por hora. Então, portanto, a probabilidade de chuvas para hoje é quase nula, 1%, e a temperatura neste momento, os termômetros estão marcando aqui em Bandeirantes, neste exato momento, 18 graus.
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11: 8:07 aqui no nosso Casa Notícias. Hoje a gente inverteu um pouquinho aí a nossa ordem cronológica, né, do nosso Casa Notícias, devido aí ao Guilherme ter alguns compromissos na cidade de Cornélio Procópio. A sua agenda estava lotada hoje, mas prontamente ele nos atendeu e vai falar um pouquinho com a gente. Guilherme, antes de mais nada, bom dia. É um prazer recebê-lo aqui na nossa programação.
12: Bom dia, senhores ouvintes. A satisfação é toda minha de poder estar aí, né, colocando, né, todo o nosso trabalho e o conhecimento de vocês, e saber que cada dia a gente busca mais organizar e fazer com que as coisas sejam de benefícios maiores à nossa população, aos nossos irmãos bandeirantenses.
11: Com toda certeza. Guilherme, como está a sua pasta? A gente sabe que é bem ampla, né? E um trabalho que vem sendo desenvolvido aí. A gente tem vários assuntos para comentar hoje, mas gostaria que você destacasse algum resumo aí para que a gente possa saber também o trabalho que está sendo realizado.
12: Então, nós estamos lá com a indústria, comércio, turismo, inovação, trabalho. O Cine também continua conosco, né? Sob a gerência do Beretta, tá? Dentro do Cine, a gente está lá cada dia buscando mais atendimento. Aquilo que você citou, né, da importância hoje, é bom enfatizar, né, da importância de você estar com a tua identidade, o teu RG atualizado.
11: Opa, isso é um assunto interessante nós, certo, debatermos hoje aqui.
12: Entendeu? Então eu vou dizer para você, se você está com ela há 9 anos, desculpa, há 9 anos já está na hora de você refazer. E mais importante ainda, quando você faz a nova identidade, você vai ter unificado o teu CPF, teu RG, tá? Para facilitação de documentação, de apresentação de resultado. E o que é mais importante, essa nova RG, ela vai te dar condições, tá, de fazer uma série de coisas que, de repente, se você está com a identidade antiga, você seria impedido. Uhum. Por exemplo, você quer dar entrada no INSS, ela tem 9 anos a mais, não vai aceitar. Pô, você tem que ir no cartório reconhecer uma firma. O cartório não vai aceitar. De repente você fala, pô, minha família, meu filho, minha nora, meu cunhado, meu irmão, oh, vamos para a Argentina, vamos para o Paraguai. Vai ter dificuldade de acesso, né? Uhum. Lá por quê? Porque a identidade, ela já está totalmente desvinculada com o afeiçoamento da sua pessoa. Porque lá atrás você podia ser gordo e hoje você está magro. Antigamente você era cabeludo, hoje você está careca. Agora você está careca e barbudo, antigamente você não tinha barba.
11: Sim.
12: Então, quer dizer, e de 9 anos a pessoa muda bastante.
11: Sim, hoje em dia aí com a tecnologia, né? É. Com os medicamentos também.
12: Exatamente, entendeu? Então, quer dizer, é muito importante que cada um de vocês olhem na data de emissão da sua identidade para que vocês realmente estejam em dia com a documentação, para não ter dor de cabeça, entendeu? E nós estamos lá com o pessoal todo pronto, tá lá o Carlão, tá lá a Ana, entendeu? Tá lá o pessoal querendo poder atender para poder resolver esse problema e não deixar que você tenha, sabe, uma decepção aí de numa hora de uma necessidade, você não tá com o documento em dia.
11: Sim, e a gente sabe que muitas vezes as pessoas ficam deixando tudo isso para a última hora, né?
12: É costume.
11: Ah, agora que preciso, que agora que eu vou correr
12: atrás.
11: Eu
12: vou ver como é que tá, né? Então, gente, a prevenção é um santo remédio.
11: Sim.
12: Você consegue evitar problemas, resolve uma série de coisas e você realmente vai ter a satisfação de buscar fazer aquilo que você quer sem nenhum problema, sem uma dor de cabeça.
11: Então é necessário, então, você só passar lá no Cine e saber como
12: exatamente
11: funciona.
12: Exatamente. Né,
11: algum documento necessário?
12: Exatamente. É das 7:30 às 11 e das 13 às 16:30, tá? Você leva. Se você é casado, leva a certidão de casamento. Se você é viúva, leva o teu atestado de óbito.

0: de 21 a 30 dias.
1: Uhum.
0: Tá? Por quê? Porque são 399 municípios que mandam para Curitiba, né? E final de ano para tudo lá, eles param dia 19 de dezembro, dia 20 de dezembro para, só volta dia 5, dia 8, dia 10, e aí acaba acumulando, né? Então, quer dizer, tem muita identidade lá em Curitiba para ser feito e não tem um absurdo de gente para poder atender. Uhum. Então, antigamente era no máximo 15 dias, hoje está praticamente dobrou o prazo, sim, de retorno. Então, se você tem uma necessidade, vá o quanto antes, porque ela vai demorar de 21 a 30 dias para chegar no teu bolso de volta.
1: Outro detalhe também, Guilherme, a gente começou a receber agora também vários, todos os dias, melhor dizendo, as vagas disponíveis do Cine. E como tem vaga no Cine, rapaz?
0: Olha, eu vou te falar uma coisa.
1: É uma coisa absurda.
0: Nós já estamos, né? Se você pegar junto com a ação social, nós já temos mais de 30 cursos. Nós estamos com a nona carreta do conhecimento.
1: Sim.
0: Tá? Então, quer dizer, falar que não tem oportunidade de se qualificar, quantos cursos nós disponibilizamos online? Durante a pandemia, nós tínhamos mais de 500 cursos online.
1: Uhum.
0: Tá? E acabou a pandemia e muita gente chegou lá. Você não fez curso? Não, não fiz. Quer dizer, a pessoa ficou em casa, ficou no celular, ficou no computador e não buscou interesse. Eu pergunto para você, quem mais gosta de você do que você mesmo?
1: Não existe, né?
0: Não existe, cara, sabe? Então, gente, vamos aproveitar, vamos fazer qualificação, vamos fazer curso, vamos enriquecer o currículo, vamos se tornar interessante ao contratante, tá? Porque é isso que vai fazer a diferença para você ter um bom emprego, um bom salário, você se mostrar interessante e ele te dá a oportunidade de crescer dentro da empresa. Tá?
1: Só depende da gente mesmo, né?
0: Exatamente. Então, sabe? Então, não adianta eu trazer 350 vagas da Yazaki, 120 vagas do Franks Pioneiro, né? Trouxemos a Taboca, 70 e poucas vagas e tal. Mas a gente precisa que você também faça a sua parte. E é isso que eu venho insistindo já há praticamente 5 anos.
1: Uhum.
0: E a gente vem falando. Por quê? Porque o que, que eu quero? Meu amigo, meu irmão bandeirantense, e o meu maior prazer é vê-lo colocado, empregado, andando de cabeça erguida, pagando suas contas em dia, chegar no final de semana, comer sua pizza, fazer uma carninha lá com o pessoal, certo? Tomar um refrigerante na macarronada domingo. Por quê? Porque isso chama-se dignidade. E é isso que o Guilherme Meneghel todo dia está preocupado em trazer a vocês. Mas me ajudem. Venham fazer curso. Façam curso online. Peçam para mim ver se eu consigo algum curso seja diferente.
1: Alguma coisa específica,
0: exatamente,
1: né?
0: Que nem agora. Eu estou brigando em Curitiba para trazer solda de novo, porque se eu tivesse 10, 15 soldadores hoje, tava tudo empregado.
1: É isso que eu ia... Você tá lendo pensamento, Guilherme, agora.
0: Ah, é?
1: Porque a gente conversa com um, conversa com outro, e troca ideia com outro.
0: E eu já trouxe o curso para 30 e poucos aqui, mas já, viu?
1: E muitas, muitos que eu converso, uma das, da falta maior de profissional na área é de soldador. Eu não sei se os que tem essa, já estão todos trabalhando.
0: Todos
1: trabalhando.
0: Se você for no Cine hoje, eu mostro para você. Não tem currículo,
1: uhum,
0: de soldador lá sobrando. Entendeu? Ou o cara tá trabalhando com montagem, ou o cara tá trabalhando na empresa A, ou na empresa B, ou na empresa C, ou tá com duas portinhas com um amigo lá, montando portão, não sei o que lá e tal. Sabe? Tá todo mundo ganhando dinheiro, trabalhando, sabe? E não tem disponível no mercado.
1: Sem dúvida, isso que é uma das questões. E aproveitando essa deixa, Guilherme, a gente vê que muitos não querem se qualificar. Eu acho que é um dos
0: piores... Eu ia chegar nesse ponto.
1: Piores momentos que nós estamos vivendo
0: não,
1: nisso.
0: Não tem pior. O Brasil hoje está numa situação que é vergonhosa. Escutem o que o Guilherme Legal está falando. É vergonhosa. Uma pessoa se sujeitar a ganhar um mísero dinheiro para ficar à toa em casa. Bolsa escola, bolsa família, vai ligar, não sei o que lá e tal. Gente, isso não dá futuro. Daqui a pouco teus filhos crescem, daqui a pouco vem os netos. E uma família estruturada é aquela que está todo mundo produzindo. É aquela que está todo mundo independente. Não seja pessoas que vivem de migalha dos outros, principalmente do governo. O governo só quer fazer com que você Fique dependendo.

0: dentro dele, porque daí você vai ser obrigado a dizer amém para ele. Aí ele fala, ó, o programa é esse, você vai ter que se sujeitar. Ó, agora nós vamos para a esquerda. Aí você vai ter que se sujeitar. Cara, você quer coisa melhor do mundo do que você tá com diploma, com certificado, ir lá ganhar melhor salário, entendeu? Conviver com amigos, ter uma empresa para você falar, não, eu sou da empresa fulano de tal, você tem uma camisa para mostrar, do que você ficar nas esquinas, porta de boteco, andando para rua, sentado na calçada. Falei, gente, isso não é dignidade. Então, eu peço, sabe, eu acho que o povo de Bandeirantes é um povo humilde, mas trabalhador.
1: Sem dúvida, isso é verdade.
0: Tá? Gente, vamos trabalhar, vamos fazer curso, vamos pegar certificado. Não vamos ficar dependendo de gente dar migalha pra gente e a gente não ser ninguém.
1: Mas, Guilherme, aproveitando nesse assunto que nós estamos conversando, será que isso não seria um erro do próprio governo a levar? Não estou dizendo que o Bolsa Família, a Bolsa não sei o que é ruim, não.
0: Não.
1: Eu estou dizendo que...
0: Mas é muito pouco pro potencial da pessoa.
1: Aí são duas vertentes que eu quero lançar para você me responder, por favor. Primeira vertente, se você tem um salário mínimo, que é mínimo mesmo, que é muito pro empresário pagar, e é mínimo para quem recebe. Só que daí você tem um auxílio que é quase o mesmo valor do que o salário mínimo, o que a pessoa faz? Aí você vai entender o que eu quero dizer. Vai lá, recebe um benefício, faz bico aqui, bico colar, bico aqui, bico colar, e tira muitas vezes... muito mais do que o próprio salário mínimo que lhe seria pago para receber ali trabalhando 7 dias na semana, que agora está caindo para 5 dias aí, né? Enfim, você entendeu a minha pergunta?
0: Com certeza.
1: Será que a gente não poderia... E outro detalhe, esse benefício desses auxílios, na minha opinião, na minha humilde opinião, deveria ser pago? Sim. Entretanto, principalmente para quem faz esses cursos que nós estamos trazendo aqui na nossa cidade. Opa, tá fazendo tal curso? Você vai continuar recebendo esse auxílio. Tá fazendo outro curso? Você vai fazer outro curso. Ou seja, você vai capacitar essas pessoas para que não fique, como você mesmo disse, recebendo essas migalhas, recebendo eternamente esse benefício que acaba sufocando a máquina e acaba as pessoas ficando ociosas o tempo todo. A minha pergunta é, não teria uma forma de fazer, eu sei que isso é federal, mas sugerir aos nossos deputados, como você tem influência, para que começar a pensar dessa forma, tanto o salário mínimo ser um pouco maior, como também receber esses benefícios tendo cursos, fazendo cursos. Opa, você já fez 10 cursos, tá bom, meu velho, vamos começar a produzir agora.
0: Exatamente, olha, existem projetos lá, o problema... é que a base do governo, ela não quer evolução. Ela quer dependência. Ela quer dirigir você para que você seja sempre o quê? Um operário dos interesses dele. Esse é o governo federal. Quanto menos conhecimento, quanto menos você tiver a oportunidade de crescer. Se você pegar na internet aí, todo dia você vai ver. O próprio presidente da República, ele... nas colocações dele, parece vídeo falando assim, pô, quando a pessoa começa a ganhar 2.000, 2.200, 2.400, ele já não quer mais votar para nós. Tá lá. Qualquer um pode ver. Aí ele faz outra colocação. Não, nós ganhamos a eleição passada, por quê? Porque a efetividade do voto do Nordeste foi grande, porque são todos analfabetos. Então, o que significa isso? A direita faz um projeto, ela tenta fazer as coisas, tenta colocar. Por exemplo, você citou uma coisa importante que tem nos projetos lá. Durante 5 meses, após você ser demitido, sair do emprego, você vai receber...
1: seguro-desemprego.
0: Seguro-desemprego. Para você receber o seguro-desemprego, você teria que ter, o correto, estar matriculado, se... beneficiando de mais conhecimento, se preparando melhor, enriquecendo o seu currículo, para que daqui a 5 meses você seja uma peça importante e interessante. Então, quer dizer, certos projetos são mais do que dignos da pessoa, porque uma pessoa humilde, quando ela está desempregada, ela é totalmente dependente do salário para ter dignidade da família. Então, realmente, ela precisa do seguro para poder respirar, para poder falar para onde eu vou. Mas nesse para onde eu vou, é muito interessante ele se preparar para ser melhor depois de amanhã.
1: Sem dúvida.
0: Correto? Então, é isso que está sendo debatido, mas o governo federal se tranca. A base do governo federal não deixa, porque lá eles conseguem. Ó, gente, vou falar uma coisa para vocês, vocês prestem bem atenção. O governo federal, ele tem a base dele, que são toda a esquerda, e tem o pessoal do Centrão. Se vocês procurarem na internet, vocês vão ver que as últimas passagens de discussão no governo federal, na Câmara, no Senado, o Lula disponibilizou 66 bilhões de reais para deputado, para senador, para votar em favor dos interesses dele, que não é o seu interesse. Tenha absoluta certeza. Ele quer fazer o jogo dele, ele quer se eleger, dizendo que ele está dando, que ele está ajudando. Agora, uma pessoa que está preocupada com o pobre, a pessoa que está preocupada com o humilde, a pessoa que está preocupada com a pessoa que está aí à míngua, às vezes à mercê da sorte, tá? Não pega uma mulher, vai passear na Europa e gasta 15 milhões num cartão corporativo que é escondido, ninguém pode saber onde gastou. Eu acho que isso é falta de respeito, falta de consideração e, acima de tudo, ele está usando você como massa de manobra. Então é isso que eu gostaria de deixar aqui, sabe? Eu acho que quando tem um governo coeso, correto, que interessa a população, ele pega a população no colo com carinho, ele vai atrás de fazer coisas boas, ele vai atrás de te ajudar. Ele não vai fazer de você uma máxima manobra para você ficar dependente dele para ter que votar nele de novo. Então, gente, olhem para o seu umbigo. Quem sou eu? Qual a minha capacidade? Aonde que eu posso chegar? O que que eu quero da minha vida? Eu mereço. Pô, você merece ter tua casa em ordem, ter o seu carrinho, sabe? E não é com migalha de governo que você vai chegar num determinado ponto de você ter evoluído, ser aquele pai que todo filho quer, ser o avô que o neto brilha os olhos, ah, eu quero ir na casa do meu avô, pô, meu avô vai levar lá para me comprar um doce, pô, sabe? E é isso que eu acho. Eu acho que o brasileiro é um cidadão de bem, é um povo trabalhador, nós temos um país maravilhoso, o solo nosso é riquíssimo, nós somos ricos em água, nós temos a maior floresta do Brasil, do mundo, que está aqui no Brasil. Então nós precisamos organizar o que é nossas vidas. Nós precisamos fazer com que todos tenham lugar ao sol por igualdade. Mas para que você tenha esse lugar ao sol importantíssimo, você precisa procurar enriquecer teu conhecimento e crescer na vida, buscar.
1: É, só depende da gente mesmo, né?
0: Exatamente.
1: Só depende da gente. Guilherme, já são 8h25, eu quero agradecer aqui a sua presença, é sempre bom te recebê-lo aqui pra gente conversar, bater um papo. E hoje eu sei que você tá corrido, tem que ir pra Cornélio, mas obrigado pela vinda e volte sempre aqui à nossa Casa FM.
0: Não, eu que agradeço. E já de antemão, tá, eu vou
1: tem deixar... Tem um projeto também,
0: isso,
1: né? Esse projeto, tá, de inovação.
0: Exatamente. Nós tivemos a felicidade ano passado, tinha uma verba liberada em fevereiro, eu entrei em outubro, e daí numa conversa eu fiquei sabendo que tinha essa verba disponível. Nós corremos atrás de abrir um CNPJ, corremos atrás de abrir a conta e fomos felizes com R$1.229.337. Então, no atual momento, nós estamos nos reunindo no gabinete do prefeito, com o vice-prefeito, com o pessoal de obras, com o pessoal do jurídico, tá? Com o pessoal lá na nossa sala do empreendedor, para justamente discorrer a aplicação desse dinheiro, como nós vamos fazer a melhor maneira de beneficiar você, amigo e irmão bandeirantense. Nós teremos coisas boas, salas boas, co-work, depois vocês vão ver. Então nós já estamos discutindo, tá? Eu comuniquei ele aqui, e assim que nós já tivermos o projeto montado, eu vou voltar aqui, que eu prometi para ele, e nós vamos colocar a todos vocês mais benefícios, mais condições, mas vamos falar assim, coisas que realmente vão agradar e vão ajudar vocês, porque é isso que é a nossa obrigação, é correr em Curitiba, porque o dinheiro está lá. Corre lá, leva um projeto, leva documento, tudo certinho, né? Nós já estamos também, tá? Nós já estamos na fase final aí de poder acabar de documentar o condomínio empresarial.
1: Bom, tá? Também, isso é bom.
0: Certo? Então nós já estamos vendo, já estamos ajeitando para poder já entregar na mão dos interessados para a gente ver quem serão realmente os beneficiários. Por quê? Qual é o maior fato? É aumentar a oportunidade deles crescerem.
1: Esses empresários que estão nos acompanhando agora, Guilherme, que queiram saber um pouquinho mais de como adquirir, como conseguir, né, a melhor palavra, esses terrenos, como que eles devem fazer?
0: Então, se tem interesse, vai na minha secretaria, tá? A gente vai dar um papel, ele vai preencher lá, nome, dado, CNPJ, tudo mais e tal. E aí a gente está pedindo, você está em projeto de expansão, tá? Quantos empregos você vai gerar? Tá? Porque o que é a finalidade maior? É nós darmos oportunidade deles desenvolverem, crescerem, ter um espaço próprio.
1: Uhum.
0: E, acima de tudo, geração de emprego e renda. Por quê? Porque através do trabalho, da renda, é que dá dignidade às pessoas.
1: Sem dúvida.
0: Nós já estamos também com todos os projetos em Curitiba do Parque Industrial. Tá lá em cima, perto da Crisp. Por felicidade, nós já estamos em torno de 90% de todos os projetos analisados sendo aprovados. Então, dentro em breve, nós, se Deus quiser, estaremos com 100% aprovado. E aí nós vamos dar já o passo inicial para a gente fazer toda a criação da infraestrutura, tudo certinho, para a gente poder ter um parque industrial e começar a absorver, convidar empresas, trazer incentivo para que tenha mais geração de emprego, mais renda e o município também arrecade mais para poder fazer.
1: Ciclo, né?
0: Exatamente, para poder fazer muito mais coisa para você, que é nossos ouvintes aqui, nossos irmãos.
1: Guilherme, mais uma vez, muito obrigado.
0: Eu que agradeço, um forte abraço a todos, que Deus abençoe o dia de vocês e vamos junto. Vamos nos qualificar, vamos nos melhorar, vamos buscar que a gente cresça todo dia. Porque crescendo, você não tem dependência de senhor ninguém. E é isso que eu desejo a todos vocês, meus irmãos. Um forte abraço.
1: São exatamente 8 horas mais 29 minutos. Nós vamos para um apoio cultural e a gente volta já.
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8: 8:34 agora no nosso Casa Notícias, trazendo as informações internacionais para você aqui no nosso Casa Notícias nesta manhã de quarta-feira. As principais informações do dia aqui para você que está acompanhando a nossa programação. Olha, a desaprovação do presidente dos Estados Unidos, Donald Trump, subiu para 63%, enquanto a aprovação caiu para 35%. Segundo a pesquisa Reuters e Pisos, divulgada ontem, o índice de aprovação oscilou 2 pontos percentuais para baixo em relação ao levantamento anterior e está próximo do pior resultado registrado do atual mandato. O levantamento ouviu 4.505 adultos, né, entre os dias 29 de julho e o dia 3 de agosto por meio da internet. A margem de erro é de 2 pontos percentuais, além de 63% do que desaprovam e dos 35% que aprovam o governo. O restante dos entrevistados afirmou não saber ou preferiu não responder.
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8: 8 horas mais 36 minutos agora no nosso Casa Notícias. Nesta quarta-feira, as autoridades russas informaram ontem a morte de 5 pessoas, além de cerca de 10 feridos em consequência dos novos ataques com drones das Forças Armadas da Ucrânia contra as instalações que a gigante do comércio online Uber Eats possui na capital Moscou. Abre aspas, infelizmente há vítimas fatais e feridos. Segundo informações preliminares, 5 pessoas morreram, fecha aspas, informou o governador de Moscou, Andrei Vorobyov, em suas redes sociais, onde detalhou que os principais danos foram registrados no município de Chevov, no sul da capital russa.
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8: As informações nacionais para você aqui no nosso Casa Notícias. Olha, o governo federal repudiou ontem as justificativas do Departamento de Estado dos Estados Unidos para o cancelamento do visto da embaixadora do Brasil e disse que as alegações norte-americanas, né, são falsas, entre aspas. Abre aspas novamente. As duas justificativas apresentadas são falsas. O processo de concessão de agreement é confidencial e o nome designado só deveria vir a público depois de concedida a anuência, conforme estipula o artigo 4 da Convenção de Viena sobre Relações Diplomáticas, fecha aspas, escreveu em nota. Segundo um alto funcionário do Departamento de Estado americano, a embaixadora do Brasil em Washington, Maria Luísa Viotti, teve o visto de entrada nos Estados Unidos cancelado. A informação foi repassada em conversa reservada com os jornalistas. 8 horas mais 39 minutos aqui no nosso Casa Notícias nesta quarta-feira e o ministro André Mendonça do Tribunal Superior Eleitoral negou o pedido de liminar para retirar do ar um vídeo de Flávio Bolsonaro gerado por inteligência artificial. O vídeo cópia do estilo, né, do filme Top Gun e Flávio aparece como um piloto de avião de caça. A Federação Brasil da Esperança, Fé Brasil, agrupamento formado pelo PT, PV e PCdoB, ajuizou a apresentação no TSE no dia 18 de junho contra o senador e candidato à presidência, também, portanto, o Flávio Bolsonaro. A coligação podia, né, então, portanto, além da remoção imediata do vídeo das redes sociais, uma multa de R$30 mil. Em nota, a campanha de Flávio Bolsonaro classificou a ação como uma tentativa de censura, entre aspas, e defendeu o vídeo dizendo que, entre aspas, incomoda quem não se importa com a segurança pública nacional. 8:40 aqui no nosso Casa Notícias nesta manhã de quarta-feira. 8:40. 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
8: 8:42, o Conselho Nacional de Justiça decidiu, por maioria, afastar a juíza Gabriela Hartt de suas funções por 2 anos. Parte do colegiado defendia o afastamento de apenas 1 ano. Apesar da decisão, que foi aplicada no julgamento do processo administrativo disciplinar, ou seja, um PAD, a juíza vai continuar recebendo remuneração proporcional ao tempo de serviço. O plenário do CNJ, né, apanhou, então, portanto, e acompanhou o voto preferido pelo conselheiro Rodrigo Badaró. O relator entendeu que Gabriela Hartt deixou de adotar cuidados mínimos ao autorizar repasses para a função privada que seria responsável pela gestão dos recursos. 8:43, agora 8:43. Uma das questões que a gente fica um tanto quanto que complexo, né? A gente não quer entender, mas não consegue entender. Você se afasta do trabalho, você tem que entrar atrás do INSS, aquela coisa toda, quando for motivo de doença, né? Aquela coisa toda, né? É um trabalho que só muitas vezes você começa a receber quando você já está voltando, né? Muitas vezes. Aí a pessoa é afastada, né? E tem que receber aí com dinheiro público, né? É uma coisa que eu não entendo. Mas enfim, né? Não, quem sou eu para entender alguma coisa? 8:43 na nossa programação do nosso Casa Notícias, no apoio cultural para você também da Tornomac Locações. 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A Beatriz Coan traz informações pra gente a partir de agora no nosso Casa Notícias.
9: Neste mês, a Lei Maria da Penha completa 20 anos como um dos principais instrumentos de proteção às mulheres brasileiras. Duas décadas depois da criação da legislação, a atuação da justiça vai muito além da punição dos agressores. O objetivo é interromper o ciclo da violência e garantir proteção às vítimas desde os primeiros momentos da denúncia. Na maioria dos casos, o pedido de medidas protetivas é feito ainda na delegacia de polícia e encaminhado ao judiciário. A Lei Maria da Penha estabelece que a solicitação seja analisada em até 48 horas. Entre as medidas que podem ser determinadas estão a proibição de contato com a vítima, o afastamento do agressor do lar e a proibição de aproximação. O juiz de direito, Luiz Felipe Lemos Almeida, membro da Coordenadoria Estadual da Mulher em Situação de Violência Doméstica e Familiar do Tribunal de Justiça do Rio Grande do Sul, explica que essas medidas criam obrigações legais para o agressor e podem ser acompanhadas por outras formas de proteção.
10: Essas medidas, elas criam obrigações à pessoa que, descumpridas, caracterizam um crime, que é o crime de descumprimento. Além e conjuntamente com essas primeiras obrigações, que são interdições, também há uma abordagem terapêutica, na qual se busca o acompanhamento psicossocial, atendimento por meio de atendimento individual ou de grupo de apoio desta pessoa indicada como agressor.
9: A proteção também é voltada à mulher. Conforme a necessidade de cada caso, ela pode ser encaminhada para serviços de acolhimento, assistência social, atendimento psicológico, programas de proteção, abrigamento e até receber auxílio para reorganizar a vida longe do agressor. Além do trabalho do judiciário, a Lei Maria da Penha prevê a atuação integrada de diferentes instituições, como polícia, Ministério Público, Defensoria Pública, municípios e serviços especializados de atendimento às mulheres. Em Caxias do Sul, onde atua o magistrado Almeida, por exemplo, o juizado também desenvolveu um grupo de acolhimento para vítimas, que oferece escuta qualificada e encaminhamento para outros serviços da rede de proteção. O magistrado destaca que essa atuação conjunta é fundamental para garantir uma proteção efetiva.
10: Há um trabalho muito forte em rede aqui em Caxias do Sul, e a porta de entrada, via de regra, é a delegacia de polícia. Por exemplo, se há necessidade de um abrigamento, nós temos a Casa Viva Raquel, né? Quando essa mulher em situação de violência, ela não tem um abrigo, então ela é encaminhada para ali junto com os filhos, né? E essa é uma situação, ela é mantida pelo município. Quando há uma necessidade específica de um serviço público municipal, como ela já está encaminhada para o Centro de Referência da Mulher, o CRM é um órgão municipal, ele já faz a interlocução com as secretarias, encaminhando. Para vir um provimento judicial, via de regra, é quando a rede ela falha, ou ela não é que falha, mas que ela não consegue aquele serviço específico. Daí sim, vem um pedido específico, olha, precisamos matricular, por exemplo, o filho de fulana na escola tal. Mas a rede ela é muito autônoma e ela funciona nesses atendimentos.
9: Mais do que analisar um processo, a atuação da justiça busca assegurar que a mulher tenha acesso a uma rede de proteção capaz de interromper o ciclo da violência e oferecer condições para reconstruir sua vida com segurança. Produção e reportagem, Beatriz Coan.
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9: Horas mais 54 minutos aqui no nosso Casa Notícias nesta manhã de quarta-feira, 8 horas mais 54 minutos para você que está aí acompanhando o nosso Casa Notícias. Bom dia, é muito bom saber que você está aí acompanhando a nossa programação, né? Hoje nós invertemos aí a ordem, né, cronológica do nosso Casa Notícias, mas a ordem dos fatores não altera o produto que é o nosso Casa Notícias, né? Também aqui nós tivemos uma informação, né? Deixa eu trazer aqui a informação de um achado, né, de cadáver aqui em Bandeirantes ontem à noite, tá? Nós tivemos a informação de um achado de cadáver aqui em Bandeirantes na saída para Itambaracá. Dentro de instantes aí a gente vai ter mais informações sobre este caso, sobre este fato que aconteceu na cidade de Bandeirantes. A princípio, é morador da cidade de Itambaracá, tá bom? É morador da cidade de Itambaracá. E dentro de instantes aí a gente tem mais informações. A gente tá apurando o fato, tá acontecendo agora. E a gente tá aí apurando os fatos. E dentro de instantes nós trazemos todas as informações para você, amigo ouvinte da nossa Casa FM, tá? Trazendo as informações aqui. 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
9: 8 horas mais 56 minutos, agora 8h56 no nosso Casa Notícias, nesta manhã de quarta-feira, trazendo para você que 8 pessoas foram alvos aí, né, de mandados judiciais da Operação Rede Interrompida ontem, né? Eles são suspeitos de planejarem ataques nas eleições deste ano. A ação, deflagrada pela Polícia Civil, investiga os 8 suspeitos com idades entre 19 e 31 anos aqui no estado do Paraná, além dos estados de Santa Catarina, São Paulo, Pernambuco e também Rio Grande do Sul. A investigação começou após a Polícia Civil receber um relatório produzido pelo Cyberlab, ligado à Secretaria Nacional de Segurança Pública, e os investigadores, né, passaram a analisar as comunicações atribuídas aos suspeitos.
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9: 8 horas mais 57 minutos, agora 8 horas mais 57 minutos no nosso Casa Notícias, nesta manhã de quarta-feira. 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
9: 8 horas mais 59 minutos, 8h59, como eu destaquei há pouco, né? Nós temos aí informações sobre um achado de cadáver aqui em Bandeirantes. Assim que nós obtivermos mais informações, né, nós estamos aí buscando as informações para saber como que foi, como que não foi, todas as informações aptas, né, para oferecer a você, nós iremos trazer dentro do nosso Casa Notícias. Se não dá tempo, dentro do Casa Notícias, no plantão de jornalismo da nossa Casa FM, tá? Dentro de alguns instantes aí, mais informações sobre este fato que aconteceu na cidade de Bandeirantes ontem à noite. 8h59, William Sopa traz informações sobre as notas fiscais eletrônicas aqui no nosso Casa Notícias.
10: Passaram a vigorar no Paraná algumas alterações em notas fiscais decorrentes da reforma tributária a partir desta segunda-feira. Agora são obrigatórios, em parte dos documentos eletrônicos, o preenchimento da CBS, que é a Contribuição sobre Bens e Serviços, e do IBS, Imposto sobre Bens e Serviços. A mudança vale para as notas fiscais de consumidor, conhecimento de transporte, CTE e outros serviços, bilhete de passagem, exceto transporte aéreo e semiurbano, manifesto de documentos fiscais, guia de transporte de valores, nota fiscal de energia elétrica e declaração de conteúdo eletrônica. As alterações da reforma tributária estão sendo aplicadas gradativamente e serão totalmente implementadas até 2033. A próxima leva de mudança será aplicada a partir de outubro. Vale destacar que a CBS e o IBS não são novos impostos nem representam aumento de carga tributária. A reforma tributária apenas pede que haja o destaque nos documentos fiscais, dando mais transparência aos documentos. Com isso, quem preencher o documento fiscal corretamente ficará dispensado do pagamento. De Curitiba, William Sopa.
11: 9:01, não há tempo para mais nada, né? A gente destaca aqui essa questão aí desse achado de cadáver. Quando a gente tiver as informações completas, nós estaremos passando para você, amigo ouvinte, aqui no nosso Casa e Companhia, tá? Após aí o nosso apoio cultural. A gente vai ficando por aqui. Nosso Casa Notícias voltará amanhã, a partir das 8:00 da manhã, aqui na nossa programação da nossa Casa FM. Um forte abraço, continue conosco aqui na nossa Casa FM. A gente se encontra.
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0: Hoje, 5 de agosto, é Dia Nacional da Saúde. Aniversariantes. Em 1929, nascia Natália Timber, atriz brasileira. Fatos históricos. Em 1963, os Estados Unidos, a Inglaterra e a União Soviética assinaram um tratado para a proibição de testes nucleares. Em 1974, em Bangladesh, grandes inundações atingiram mais de um terço do país. Em 1979, a Mauritânia e a Frente Polisário assinaram um acordo de paz. Em 1981, Ronald Reagan ordenou o despedimento de 15 mil controladores aéreos participantes de uma greve.
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5: 9:07 aqui no nosso Casa Notícias. O plantão de jornalismo é destaque na nossa programação. Nós estamos recebendo essa informação agora há pouco, né? Sobre esse possível, né? Achado de cadáver aqui em Bandeirantes. O Richard Damasceno tem mais informações sobre este fato. Richard, antes de mais nada, bom dia. O que aconteceu?
12: Muito bom dia, Lúcio. Muito bom dia aos ouvintes da nossa Casa FM. Lúcio, um achado de cadáver na noite de ontem, né? Final da de início de noite. Na data de ontem, então, a Polícia Militar, ela foi acionada para uma situação de achado de cadáver. No local foi feito contato com um masculino de 59 anos, que relatou que tem criação de gado lá no local e que, na presente data, teria avistado alguns urubus sobrevoando a área, que ao verificar onde os pássaros estavam, a fim de ver se tinha algum bezerro morto, localizou um cadáver e imediatamente acionou a Polícia Militar. O cadáver já estava em uma poça de água em estado avançado de decomposição, onde não foi possível a sua identificação ou provável causa, né, da morte. Diante dos fatos, foi acionada a Polícia Científica, que compareceu ao local e deu prosseguimento nas investigações. É claro, né, que a nossa equipe, desde ontem, já monitorava essa situação, aguardando só as informações oficial da Polícia Militar. A Polícia Civil também esteve no local junto com o ML. Segundo informações preliminares, já tem a identidade, né, dessa pessoa que foi localizada lá, encontrado já em estado avançado de decomposição. Trata-se, a princípio, de um morador da cidade de Itambaracá, viu, Lúcio? Um morador da cidade de Itambaracá, que infelizmente aí foi encontrado sem vida, né? Foi encontrado sem vida já em estado avançado de decomposição, lá na região do aeroporto, né? Nosso aeroporto municipal, que está desativado, sentido Iara. Então, foi localizado esse corpo já em um estado avançado de decomposição. Desde a noite de ontem, nós já acompanhávamos esse caso, só aguardando, então, as informações por parte dos órgãos oficiais. E é claro, né, a gente não trouxe essa informação mais cedo, devido a essa necessidade dessa informação oficial por parte dos órgãos de segurança, mas até então, a princípio, trata-se de um morador lá da cidade de Itambaracá, Lúcio.
5: Ou seja, Richard, tem a informação, mas já tem a identidade desta pessoa da cidade de Itambaracá, né?
12: Exatamente. A Polícia Civil, juntamente com o Instituto Médico Legal, chegar lá no local da ocorrência, né, desse achado de cadáver, foi possível, então, localizar os documentos de uma pessoa do sexo masculino no bolso, né, da calça, no bolso traseiro da calça, dentro da sua carteira. Só que até então, agora, né, é claro, não havia nenhum boletim de ocorrência, nenhuma informação de nenhuma pessoa que estava desaparecida a princípio, né, lá da cidade de Itambaracá. Mas segundo as informações lá que a nossa equipe apurou juntamente aí com os demais órgãos, né, o pessoal do IML, da Polícia Civil, a identidade que estava no bolso traseiro, trata-se de uma pessoa moradora da cidade de Itambaracá. A gente não tem conhecimento se a família já entrou, se o Instituto Médico Legal já entrou em contato com os familiares dessa pessoa, né? Mas a princípio, segundo os documentos que estavam no bolso, né, desse cadáver, trata-se de uma pessoa do sexo masculino, residente lá na cidade de Itambaracá, viu, Lúcio?
5: Ok, Richard, obrigado pelas informações. E agora, né, é o fato que a gente não gosta de noticiar, mas acabou acontecendo na cidade de Bandeirantes. Um forte abraço, obrigado pelas informações.
12: Eu que agradeço, Lúcio, estamos à disposição aí do plantão de jornalismo da nossa Casa FM. Tchau, tchau.
5: Valeu, Richard. 9:11, né? Como nós estávamos destacando dentro do nosso Casa Notícias, né? Essa informação desse achado de cadáver, eu havia pego a informação, ela andando, né? A ocorrência sendo aí realizada, como eu destaquei, falei que foi próximo a indo para Itambaracá, mas não, foi lá. Próximo ao antigo aeroporto aqui municipal de Bandeirantes, né, como todos conhecem, e esse achado de cadáver, essa pessoa da cidade de Itambaracá, né, o

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0: Casa e Companhia tá entrando no ar, né? Vamos adiantar aqui para nós começarmos a nossa manhã nessa quarta-feira, 5 de agosto de 2026. A você uma excelente manhã. Obrigado por nos deixar fazer parte do seu dia. Bom dia, bom dia!
1: Bom dia!
0: Tá em casa, tá no trabalho, tá no trânsito, tá nos levando de carona, tá no sítio, tá na chácara, tá na fazenda. Obrigado por nos deixar fazer parte do seu dia. Vamos juntos nessa quarta-feira, 5 de agosto de 2026.
1: Bom dia, dona de casa.
0: Alô, alô, dona de casa. Alô, trabalhadora, bom dia. Alô, alô, taxista, motorista. Alô, você também, doutora, enfermeira, enfermeira, bom dia! Você na repartição pública acompanhando a nossa manhã. Seja bem-vindo, seja bem-vinda à nossa Casa FM. Eu sou Lúcio Escalada com você e pra você até o meio-dia, tocando muita música boa, hein? Maiara e Maraísa. Já te namoro aqui na nossa manhã. Bom dia! Vamos juntos na nossa Casa FM!
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Todos da nossa manhã, Lauana Prado, saudade sua aqui na nossa manhã. Bom dia, bom dia, bom dia, bom dia. Onde quer que você esteja acompanhando a nossa manhã, obrigado pelo carinho sempre com a gente. Vamos juntos, tá? Você mandando a sua mensagem, participando, interagindo, fazendo aí a nossa Casa FM do jeito que você gosta de ouvir, tá? Manda aí a sua mensagem, 999-20-4010, 999-20-4010. Manda aí o seu recado, interage com a gente vai com você, sem dúvida alguma, aqui nas ondas da nossa Casa FM, tá? Você participando, mandando o seu recado, interagindo, fazendo a nossa programação do jeito que você gosta, tá? E com toda certeza, a gente vai com você aqui, tocando muita música, muita coisa legal, fazendo junto com você a nossa programação, tá bom? Então manda aí, 999-20-4010, 999-20-4010. Você manda seu recado, interage comigo, interajo com você, tá? Fique à vontade mesmo aqui nas ondas da nossa Casa FM, tá bom? Fique à vontade mesmo. São exatamente 9h25 da nossa manhã, 9h25. Fique à vontade, manda aí o seu alô e eu vou com você sem dúvida alguma. 9h26, virando o reloginho agora, já tá rápido o relógio, 9 horas mais 26 minutos. Fofoca aí!

0: A rainha do rebolado, Gretchen, surpreendeu a todos ao raspar a cabeça ao vivo em uma transmissão nas redes sociais. A cantora, de 67 anos, tomou a decisão antes de passar por um transplante capilar, motivada por um diagnóstico de alopecia agressiva. Gretchen explicou que o objetivo de compartilhar o momento era incentivar outras mulheres a procurarem tratamento para a queda de cabelo. O procedimento foi um sucesso e a artista já tranquilizou os fãs, afirmando estar muito feliz e zero dor após a cirurgia.
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5: 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Eu sou o Gustavo Duté e junto com toda a minha família nós queremos desejar a vocês um feliz Dia dos Pais.
6: Mas só para os pais que ensinam seus filhos a serem companheiros, né?
5: Ah, nem tanto, Pedro. A todos os pais, aqueles que ensinam seus filhos a gostarem de esporte, que ensinam seus filhos o valor da educação, sobretudo, que demonstram para os seus filhos o valor da fé, o valor da família. A você, pai, nosso abraço. A você, pai, nossa homenagem. A você, pai, nosso desejo, nossa oração. Que Deus te abençoe e te dê a graça de constituir uma família firmada na verdade e na esperança. Por isso, eu e a minha casa desejamos a você um feliz Dia dos Pais!

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5: Olá, noveleiros! Estamos chegando com os resumos das suas novelas favoritas para essa quarta-feira. E agora o resumo da novela Coração de Mãe. Feliz vai até a irmã, que a jovem se emociona com o acolhimento da mãe. Gunas e Izan fazem passeio romântico. Ekrem perdoa Homer e garoto afirma que não vai desistir de Nazli. Feliz e Razan conversam sobre a situação de Irmak. Uma mulher desconhecida chega procurando por Karsu e revela a Irmak e as crianças que ela e Bora se casaram. Karsu, Irmak, Hassan e Feliz conversam sobre a situação das irmãs Selik. Bora confronta sua mãe após descobrir a atitude com os filhos de Karsu. Sem nenhum receio, ela garante ao filho que não aceitará Karsu na família. Nazli e Homer armam um plano e saem juntos. No dia seguinte, Karsu chega à empresa e é surpreendida pela presença da sogra solicitando informações a todos os diretores.
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6: Noveleira. 9 horas 32 minutos, mistura perfeita, inimigos da HP.

9h40 da nossa manhã. Uma loucura aqui na nossa programação da nossa Casa FM. Bom dia, é muito bom ter a sua companhia, a sua sintonia aqui nas ondas da nossa Casa FM, tá? Vamos juntos onde quer que você esteja, em casa, no trabalho, no trânsito, nos levando de carona. Já mandou seu recado? Não? Manda aí, fique à vontade. Eu vou com você com toda certeza aqui nas ondas da nossa Casa FM.

0: do seu jeito, tá? Do seu jeito, como você gosta. Aqui nas ondas da nossa casa FM, da nossa 87.7.
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0: Fique à vontade, manda aí o seu alô, tá bom? E eu vou com você aqui com toda certeza, com muita música, muita coisa legal nas ondas da nossa casa FM. Bom dia, bom dia, bom dia! Tá? Bom dia pra você que tá aí acompanhando a nossa programação, fique à vontade. 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

0: meus amores, chegando por aqui hoje, quarta-feira, 5 de agosto. E bora pra fofoca, né? Tem fofoca boa chegando. A Marcela Kosinski, da Ilha do Mel, é a grande vencedora do Miss Universe Brasil 2026. Uhul! O Miss Universe Brasil teve um marco inédito. Representando aí a Ilha do Mel, no Paraná, a modelo Marcela Kosinski conquistou o título de Miss Universe Brasil 2026 durante a grande final realizada em São Paulo. Ao todo, 31 candidatas disputaram a coroa. O corpo de jurados contou com nomes como Adriane Galisteu, Vera Viel e Isabela Menin, vencedora do Miss Grand Brasil 2023. Com a conquista, a Marcela garante vaga aí no Miss Universe Brasil 2026, marcado para 24 de novembro em Porto Rico, onde buscará o terceiro título mundial para o Brasil. Parabéns a nossa modelo maravilhosa Marcela Kosinski, trazendo mais um título para o Brasil. E assim que a gente começou com muita alegria hoje, as nossas fofoquinhas, fofoca boa, né, gente? Eu volto bem rapidinho porque tem mais por aqui, tá?
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4: O atacante chileno Carlos Palacios, ex-Vasco e Internacional, e atualmente no Boca Juniors, está sendo investigado pela Justiça do Chile em uma operação contra uma organização suspeita de narcotráfico. A investigação ganhou força após a prisão de Sebastião Soto Guerra, sogro do jogador, apontado pelas autoridades como um dos líderes do grupo criminoso. Durante a operação, foram apreendidos mais de uma tonelada de drogas, armas, veículos de luxo e dinheiro em espécie. Segundo a apuração, um dos imóveis alvo da polícia é alugado pela companheira de Palacios e teria despesas pagas pelo atacante. Além disso, um veículo registrado em seu nome também foi relacionado à investigação. Apesar de ser alvo das apurações, Palacios não foi indiciado nem preso, e as autoridades seguem investigando se os bens ligados ao jogador têm relação com as atividades da organização criminosa.
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na nossa casa FM, 9 horas mais 59 minutos. Bom dia pra você acompanhando a nossa programação, tudo de bom. Vamos juntos aqui onde quer que você esteja, em casa, no trabalho, no trânsito, nos levando de carona. Fique à vontade, tá? Vamos juntinhos aqui nas ondas da nossa casa FM, você mandando o seu recado, mandando o seu alô, interagindo. Bom dia! Vamos juntinhos aqui, tá? E você, já mandou seu recado? Não? Então manda aí, 999-20-4010, 999-20-4010. Mas, Lúcio, eu quero a vinheta lá, aquela cantada, é? Então, ouve aí.

0: São do seu jeito, como você gosta de ouvir aqui nas ondas da nossa Casa FM, tá bom? Fique à vontade mesmo, manda aí o seu recado, manda o seu alô, manda a sua mensagem, o seu sinal de fumaça, como você preferir aí. O importante é estar ouvindo a nossa programação, nos deixando fazer parte da nossa Casa FM, tá? Fique à vontade mesmo, 999-20-4010, você vai mandar o seu recado, participar com a gente vai com você até o meio-dia. Aqui nas ondas da nossa Casa FM, tá bom? Fique à vontade mesmo, 999-20-4010, tá? Aproveitando, olha, aproveitando. Você que tá aí acompanhando a nossa programação, tem aí a aniversariante nesse mês de agosto? Tem? 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Então você manda aí a sua mensagem pra cá, 999-20-4010. E já aproveitando, quem está fazendo aniversário hoje, nesta manhã, ou nesse dia, né, de quarta-feira, dia 5 de agosto, quem está fazendo aniversário é a Marília Oliveira do Nascimento. Parabéns!
1: Feliz aniversário!
0: Recebendo os parabéns da Michelle e todos da família. Parabéns, parabéns, parabéns!
1: Feliz aniversário!
0: Muitos anos de vida, saúde, paz, alegria e realizações, tá? Então, portanto, tá aí acompanhando a nossa manhã. Tem aniversariante, manda pra gente aqui e dentro da nossa programação você vai estar concorrendo aí a um delicioso bolo lá da padaria do Joãozinho, que é o nosso apoiador cultural aqui da nossa Casa FM. Todo mês vai estar presenteando você aí com um delicioso bolo. E você, é claro, vai estar também sendo aí contemplado. Basta você mandar pra cá e boa sorte pra você, tá bom? Quarta-feira, 5 de agosto, aniversário da Marília Oliveira do Nascimento. Parabéns! E a gente traz pra você o apoio cultural e volta já.
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4: E dando continuidade com os resumos, agora temos o resumo da novela Sortilégio. Fernando relata a Alessandro tudo o que aconteceu e acusa Matheus pelo ataque. Alessandro responsabiliza Maura por ter armado uma situação para prejudicar Kátia. Ao perceber que perdeu os movimentos das pernas, Fernando entra em desespero. Raquel vai ao apartamento de Ulisses e encontra o corpo dele. Helena mente para Porfírio ao afirmar que Sandra e Maria José são suas netas, mas ele não acredita e a expulsa de casa. Bruno mata Matheus e abandona Eric ferido. Maria José pergunta a Pedro se ele gostaria de rever a mulher, mas ele responde que não. Antes do crime, Bruno havia ordenado a Eric que eliminasse Matheus. Vitória tenta animar Fernando e o incentiva a iniciar a fisioterapia. Bruno avisa Maura que a polícia encontrará Matheus morto. Emiliano conta a Maria José que Helena inventou para Porfírio que ela e Sandra são filhas de Cristóvão. Ao descobrir o assassinato de Matheus, Maura entra em choque e chama Bruno de monstro.
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5: 10 horas mais 8 minutos, bom dia!

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0: Olha a previsão do tempo e a temperatura para hoje, Bandeirantes, e toda a nossa região, hein? Olha só, ouve só e também olhe só, né? Para quem está nos assistindo, a temperatura fica entre 17 e 26 graus, tá? A umidade relativa do ar varia entre 54% e 89%. A precipitação acumulada é de 1 milímetro. Agora há pouco eu fui ali fora, estava chuviscando, né? A probabilidade de ocorrência de chuva é de 58%. O vento na casa é de 7 km por hora, com rajadas podendo chegar a 36 km por hora, tá? Ah, então, portanto, neste momento, os termômetros marcam aqui em Bandeirantes 20 graus. 10h21 na nossa manhã, a gente volta já.
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11: 10 horas 26 minutos. Meu bem, Catedral. Bom dia.

0: 10h42 da nossa manhã, Cássia Eller. Malandragem aqui na nossa manhã. Bom dia, muito bom ter a sua sintonia, a sua participação nas ondas do rádio. Tá 10h42, eu vou pro apoio cultural, mas antes tem fofoca aí. Ouça, bom dia.
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2: Bruna Biancardi está radiante com a chegada do terceiro filho com Neymar Júnior. A influenciadora encantou os seguidores ao exibir sua barriguinha de grávida em um look fitness e mais tarde em um vestido elegante no leilão beneficente do Instituto Neymar Júnior. Para a noite de gala, Bruna escolheu um deslumbrante vestido longo vermelho que realçou sua silhueta e a barriguinha em crescimento. Ela posou ao lado de Neymar e das filhas Mavi e Mel, que roubaram a cena com looks iguais, mostrando que a família está em festa com a nova gestação.
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Já estamos de volta por aqui. Olha quem ganhou o mural na Paraíba. Adivinha quem, quem, quem? Cariúcha! E acabou se emocionando muito com a homenagem, né? Incrível! Cariúcha ganhou uma homenagem pra lá de especial na Paraíba. A apresentadora da Rede TV teve o rosto eternizado em um mural na entrada do polo turístico de Cabedelo, lá na região metropolitana de João Pessoa, em uma obra assinada pelos artistas Leila e Willis Graffiti. Nas redes sociais, ela agradeceu o carinho. Que honra! Fui surpreendida com esse mural incrível. É emocionante ver minha história inspirando aí pessoas e ganhando também vida de uma forma tão especial. Ai, que bonitinho! Ela merece! Cariúcha, maravilhosa! Meninos, eu volto já. Conto mais pra vocês daqui a pouquinho.

0: Bom dia, José Lúcio Escalada.
1: Opa, eu!
0: Bom dia, os ouvintes da... O Estúdio Casa FM 87.7.
1: A melhor do Brasil.
0: José Lúcio Escalada.
1: Diga-me, não
0: manda,
1: esconda
0: para
1: nada.
0: Mim, manda. Amado Batista.
1: Opa!
0: Vitamina e cura.
1: Vitamina e cura.
0: Um feliz para todos os ouvintes do Estúdio Casa FM.
1: Show de bola.
0: Ótima quarta-feira abençoada para todos. Um forte abraço e que Deus abençoe a cada um de vocês.

onde quer que você esteja, em casa, no trabalho, no trânsito, nos levando de carona. Tá no sítio, tá na chácara, tá na fazenda, enfim, onde quer que você esteja acompanhando a nossa manhã. Bom dia pra você, tá? 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Profissionais altamente qualificados para oferecer a você o que há de melhor sempre, tá? 11 horas mais um minuto aqui na nossa manhã, 11:01, no nosso Casa e Companhia, Mundo da Fama. Acompanha aí.

0: Já estamos de volta por aqui. Olha quem ganhou o mural na Paraíba. Adivinha quem, quem? Cariúcha! E acabou se emocionando muito com a homenagem, né? Incrível! Cariúcha ganhou uma homenagem pra lá de especial na Paraíba. A apresentadora da Rede TV teve o rosto eternizado em um mural na entrada do polo turístico de Cabedelo, lá na região metropolitana de João Pessoa, em uma obra assinada pelos artistas Leila e Willis Graffiti. Nas redes sociais, ela agradeceu o carinho. Que honra! Fui surpreendida com esse mural incrível. É emocionante ver minha história inspirando aí pessoas e ganhando também vida de uma forma tão especial. Ai, que bonitinho! Ela merece! Cariúcha, maravilhosa! Meninos, eu volto já. Conto mais pra vocês daqui a pouquinho.
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5: E prosseguindo com os resumos, agora temos o resumo da novela Coração Acelerado. Zilá tem um sonho com Cecília. Verônica acusa Janete de ter tirado a vida de Jean Carlos. Janete afirma a Laorzinho que Verônica está mentindo sobre ela. A Laor procura Verônica para sondar sobre a relação de Janete e Jean Carlos. Ronei se irrita com os questionamentos de Regis a respeito de João Raul durante a coletiva de imprensa de Agrado e Eduarda. Nayane agradece a atuação de Regis. Zilá se preocupa com a repercussão em torno da morte de Jean Carlos e começa

0: Dimmelo.
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horas mais 19 minutos agora. Tudo de bom pra você que nos ouve, pra você que nos assiste. Obrigado pelo carinho sempre com a nossa Casa FM, tá? Vamos juntinhos onde quer que você esteja acompanhando, deixando a gente ir junto com você nesta manhã. Bom dia, bom dia, bom dia. Olha, deixa eu falar pra você que tá aí acompanhando a nossa manhã. Deixa eu falar pra você que tá aí acompanhando a nossa Casa FM. 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Bom dia, bom dia, bom dia! 11 horas mais 20 minutos. 7.7. Agora é hora de Mundo da Fama? Acompanha aí.

0: Eita, estreia Equilibrium 2, com quase 10,1 milhões de streams em 24 horas. Pois é, a Anitta lançou aí Equilibrium 2, a segunda parte do seu mais novo projeto nas plataformas de música. O trabalho teve uma estreia expressiva e somou quase 10,1 milhões de reproduções apenas no Spotify durante as primeiras 24 horas. Além do bom desempenho geral, a cantora também colocou 6 faixas entre as 50 mais ouvidas do Spotify Brasil no período. O resultado reforçou a força do lançamento e consolidou mais um início de sucesso na carreira da artista, que segue entre os principais nomes da música brasileira nas plataformas de streamings. Quer saber mais? Eu volto já já, porque tem muito mais pra você aqui, tá bom? Fiquem ligadinhos!
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12: E por fim, o resumo da novela Quem Ama, Cuida. Pedro sente repulsa pelo pai. Adriana descobre que Bruna acredita que ela e Pedro são amantes. Liris pede ajuda a Ulisses para sair do cassino. Otoniel pensa em Francesca. Nancy pede a Adriana para examinar Joel. Liris conta a Ulisses que está em liberdade condicional. Elisa aceita o convite de Enéas. Ingrid demite Ulisses, que reage enfrentando a sobrinha. Joel convida Adriana para jantar. Bia e César fazem as pazes. Rafael pede a Brigitte para parar de investir em César. Otoniel se preocupa com a ausência de Elisa. Pedro se desespera ao encontrar Bruna desacordada na cama.
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14: 11 horas mais 28 minutos. Thalita Mel, além do pós.

0: 11 horas 35 minutos agora. Bom dia!
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Alexandre na nossa manhã. Cadê a fera? Aí some tudo, né, rapaz? Some tudo, rapaz. Bom dia! 11 horas mais 41 minutos na nossa manhã. Tudo de bom pra você, hein? Ótima quarta-feira. 5 de agosto de 2026. Obrigado pelo carinho sempre com a nossa Casa FM. Vamos juntos aqui onde quer que você esteja. Em casa, no trabalho, no trânsito. Nos levando de carona, já está no almoço. Obrigado pelo carinho sempre com a nossa Casa FM, tá? Fique à vontade. Vamos juntos aqui até o meio-dia. Com muita música, muita coisa legal nas ondas da nossa 87.7, tá? Fique à vontade. Agora é hora de Mundo da Fama.

0: de volta por aqui trazendo a nossa última fofoquinha de hoje. Quem aí já viu cuequinha de renda? Nova tendência, será? Juliano Floss surpreendeu ao surgir usando cueca de renda. Isso mesmo. O influenciador Juliano Floss, de 22 anos, chamou a atenção nas redes sociais ao trocar as cuecas tradicionais por um modelo de renda. O debate ficou em evidência porque o finalista do BBB 26 dispensou o uso de cinto, deixando a calça mais baixa e a peça íntima à mostra. Em alguns momentos, a calça chegou a escorregar quase por completo, revelando parte dos glúteos do artista. Uau! Ai, eu quero ver mais. Nossa, gente, deixou cair muito essa calça. Levanta isso! Menino, que é isso? Tá mostrando o popozão? Quem usaria aí? Ei, meninos de plantão, quem usaria cuequinhas de renda? Parece mais um shortinhos, né, gente? Ah, venhamos e convenhamos. Eu volto amanhã trazendo mais fofocas pra você. Beijos! Tchau, tchau!
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7: 10 anos após os Jogos Olímpicos do Rio de Janeiro, as trajetórias de alguns dos maiores astros da competição seguiram caminhos bem diferentes. Enquanto Michael Phelps encerrou a carreira e hoje atua em projetos ligados à saúde mental e ao desenvolvimento da natação, Usain Bolt se dedica aos negócios e à vida familiar após a aposentadoria. Já Simone Biles superou desafios pessoais e voltou ao topo da ginástica mundial, enquanto o judoca Ted Winner segue em atividade e ampliou sua coleção de títulos, consolidando ainda mais seu legado no esporte.
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8: 11:49, galerinha, é o seguinte, ó, tô tirando meu timinho de campo, hein? Volto com vocês amanhã, a partir das 7 horas da manhã, fazendo aí o nosso Oração da Manhã, depois o nosso Casa Notícias, o nosso Casa e Companhia, com muita coisa legal pra você curtir numa boa, ficar ligadinho aqui na nossa Casa FM, tá bom?
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8: Aquele abraço mesmo do tamanho do Brasil. Fiquem todos com Deus, tchau, tchau, se cuidem, sejam felizes e até amanhã! As velhinhas que continuam dando aquele talentaço legal na nossa manhã, fiquem aí, relembrem, curtem, tchau, tchau!
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3: 12:07.
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0: Eu sou o Gustavo Duté e junto com toda a minha família, nós queremos desejar a vocês um feliz Dia dos Pais.
1: Mas só para os pais que ensinam seus filhos a serem São Paulinos, né?
0: Ah, nem tanto, Pedro. A todos os pais, aqueles que ensinam seus filhos a gostarem de esporte, que ensinam seus filhos o valor da educação, sobretudo, que demonstram para os seus filhos o valor da fé, o valor da família. A você, pai, nosso abraço. A você, pai, nossa homenagem. A você, pai, nosso desejo, nossa oração. Que Deus te abençoe e te dê a graça de constituir uma família firmada na verdade e na esperança. Por isso, eu e a minha casa desejamos a você um feliz Dia dos Pais!
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2: Estúdio Casa, 1 hora e 6 minutos.

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0: Abençoe, delícia, Deus. Família.
1: É nóis.
0: Faça muito barulho, TDP, Thiago Martins.
2: É nóis.
3: Em Bandeirantes, 26 graus.

Esse recado é para aqueles que ainda não me conhecem. 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Quem quiser ser meu amigo, anota aí essa dica. 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
1: E vai lá. Eu acho que eu vi o Pipolho passando por ali, ó.
2: É, não, meu bem,
1: Pipolho. Pipolho tava aqui. Esse Pipolho tá de

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6: 2 e 4.
7: Boa

0: Hoje o meu dedo coçou pra te ligar, mas não liguei. Anota um ponto pra mim, finalmente eu tô tratando ex como ex.
1: Vamos pôr no lugar, né?

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0: Léo Santana!
1: Em Bandeirantes, 26 graus.
0: Cadê as palminhas?

0: Obrigada!
1: Obrigado, meu amor.
0: Eu amei. Eu amei. Obrigada de coração.
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Boa tarde, meus amigos, minhas amigas. Começando o Top Show pra vocês aqui pela nossa Casa FM. Bom demais, hein? Bom demais. São 15 horas e 6 minutos. O nosso encontro vai até às 17 horas com música, informação, muito entretenimento para todos vocês. E o principal, que é a sua participação. Quer participar, pedir a sua música? Mande aquele hello para mim no nosso WhatsApp, que é o 999204010. 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E hoje o nosso Dicas de Saúde está mais para alerta de saúde, tá, gente? Nós vamos falar sobre algo que está voltando, infelizmente, o sarampo. Ai, ai, ai, ai, ai, gente. Já são 16 casos no estado de São Paulo, né? E estava erradicado, né? Estava erradicado e agora voltou. Só nos Estados Unidos são mais de 2.300 casos. Então nós vamos falar sobre isso, sobre o sarampo e a vacina, tá bom, gente? O que você tem que fazer? Tudo que você precisa fazer. E também, gente, hoje tem curiosidades. Vamos falar de saúde? Com certeza vamos falar de saúde, porque hoje é o Dia Nacional da Saúde, viu? Bem-estar como conjunto de fatores promovem qualidade de vida. Então, um assunto bacana para vocês também. E para encerrar, tem mensagem do dia. Então, fiquem ligadinhos na nossa programação de hoje, porque hoje o papo é sério, seríssimo, tá? Daqui a pouquinho eu falo o horário. Vamos com música? Então, ó, tem Lulu Santos, Assim Caminha a Humanidade, Gustavo Lima e Luiz Fonsi, Vagabundo, e Taylor Swift, The Fate of Ophelia. 15 horas, 9 minutos. Sejam muito bem-vindos. O Top Show está no ar.

pai é sinônimo de força, coragem e amor. É aquele que segura nossa mão quando precisamos, que nos orienta nos momentos difíceis e que comemora nossas conquistas como se fossem suas. Neste Dia dos Pais, desejamos muita saúde, felicidade e momentos inesquecíveis ao lado da família. Que seu coração seja preenchido pelo amor que você espalha todos os dias. Homenagem do empresário e ex-vereador, Zé Bolinha.

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onde eu digo que o Colégio Céu de Bandeirantes é o que mais aprova, a gente prova. 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Daniel, Engenharia Civil na FEMA. Mariane, Odonto Positivo. Vinícius, Psicologia UEMP.

0: Unifio. Isabela, Psicologia FUC. Ana Beatriz, Nutrição Unifio. Maria Luna, passou na FUC em Direito. E também na UEL, em Letras e Inglês. E tem muito mais resultados pra sair.
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3: Três horas vinte e dois minutinhos. E lembrando pra vocês que hoje Dicas de Saúde é mais pra prevenção realmente, viu? Vamos falar sobre o sarampo. É, gente, tá começando a bater na porta novamente. Então a gente vai falar sobre isso, sobre vacina e os cuidados, né? Prevenção é tudo e vacinação importantíssimo. No próximo bloco, mas já vão ficando alertas, tá? 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É, só quem tem sabe como que o cuidado tem que ser redobrado para com eles, tá bom? Bom, gente, 15 horas 26 minutos, já falei, próximo bloco, Dicas de Saúde. Agora tem Rick Martin e Luan Santana, Estranho, Péricles com a participação de Lineker, O Melhor do Mundo, e João Gomes, Meu Pedaço de Pecado. Daqui a pouquinho eu tô de volta.

0: Eu sou o Gustavo Duté e junto com toda a minha família, nós queremos desejar a vocês um feliz Dia dos Pais.
1: Mas só para os pais que ensinam seus filhos a serem trampolinos, né?
0: Ah, nem tanto, Pedro. A todos os pais, aqueles que ensinam seus filhos a gostarem de esporte, que ensinam seus filhos o valor da educação, sobretudo, que demonstram para os seus filhos o valor da fé, o valor da família. A você, pai, nosso abraço. A você, pai, nossa homenagem. A você, pai, nosso desejo, nossa oração. Que Deus te abençoe e te dê a graça de constituir uma família firmada na verdade e na esperança. Por isso, eu e a minha casa desejamos a você um feliz Dia dos Pais!
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0: Estou de volta, 15 horas 39 minutos. Já já dicas de saúde, mas agora eu vou falar com o apoio cultural de Cortinas e Persianas Castanho. 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Bom, gente, são 15 horas e 43 minutos. O nosso Dicas de Saúde hoje, na verdade, não vai ser dicas, né? Vai ser advertência, puxãozinho de orelha, que é necessário. Porque, infelizmente, está voltando uma doença que foi erradicada há muitos e muitos anos, principalmente aqui no Brasil, né? Que é o sarampo. E o que é? O que é essa doença? Ela é uma doença infecciosa altamente contagiosa causada por um vírus da família Paramyxocrevidae. Ele se espalha facilmente pelo ar através de tosse, espirros ou contato direto com secreções respiratórias. Os principais sintomas do sarampo incluem febre alta, tosse persistente, coriza, olhos avermelhados, manchas vermelhas pelo corpo. E apesar de parecer uma doença simples, ele pode evoluir para complicações graves, tá? Como pneumonia, encefalite e até mesmo óbito. E por que que a vacina é essencial? É a forma mais eficaz de prevenção. Ela faz parte do calendário nacional de imunização e geralmente é aplicada em duas doses, né? A primeira dose até 12 meses de idade, que é a tríplice viral, né? Que protege contra sarampo, caxumba e rubéola. E a segunda dose aos 15 meses de idade, que é a tetraviral, inclui também a varicela. Então, a imunização garante proteção duradoura e ajuda a manter a chamada imunidade coletiva, que protege toda a comunidade, inclusive aqueles que não podem ser vacinados por motivos médicos, né? E o risco, né, da não vacinação? Pode acontecer, né, com a volta de alguns surtos de sarampo em diversas regiões do mundo. Os riscos de não se vacinar é maior chance de epidemias locais, complicações graves em crianças e adultos, sobrecarga no sistema de saúde. Vacinar-se não é apenas uma escolha individual, mas um ato de responsabilidade social, tá? Então é importante. O sarampo representa um alto risco também para viajantes, com alertas emitidos pelo Ministério da Saúde devido à ocorrência de surtos internacionais, principalmente na região das Américas. O vírus é extremamente contagioso e espalha-se rapidamente em ambiente. Olha, gente, uma pessoa com sarampo, ela transmite para 18. Ela pode chegar a transmitir para 18 pessoas. Então, toma todo o cuidado necessário. Por isso, teve eventos grandes, né? Transporte público, tem que tomar cuidado. Então, a recomendação da OMS é que todos os viajantes com 6 meses de idade ou mais que não possam apresentar prova de vacinação recebam uma dose da vacina tríplice viral pelo menos 2 semanas antes de viajar para áreas, né, onde tenham sido documentada a transmissão do sarampo ou da rubéola. No caso, nos Estados Unidos, já são mais de 2.300 casos, tá? E onde se vacinar? Nos postos de saúde mais próximo da sua casa, tá bom, gente? Então, tá aí a nossa dica de saúde de hoje. Vamos ficar em alerta. Vacinação acima de tudo, tá? Cuide dos seus filhos, cuide da sua saúde, tá? Qualquer dúvida, procure o médico mais próximo.
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0: Bom, gente, estamos aqui, um parênteses, viu? Um plantão de notícias aqui da Casa FM. Estou com o Richard Damasceno. Richard, tem notícia? Algo grave está acontecendo aqui na nossa cidade? Pode falar, meu amigo.
1: Muito boa tarde, Maria Clara. Muito boa tarde aos ouvintes que estão acompanhando o nosso Top Show da Casa FM, o nosso plantão de notícia. Uma informação urgente nos chegar. Estamos aqui pelo local onde um incêndio em residência, nesse momento, mobilizou as equipes do Corpo de Bombeiros, a BTR, a Alta Ambulância no local. Caminhão-pipa também da Prefeitura chegou a ser acionado, mas não houve a necessidade aí de utilização do mesmo. O Corpo de Bombeiros permanece aqui no local, aqui na Vila Invernada, né? Aqui no bairro Invernada, mais precisamente na rua São Sebastião, onde um incêndio em residência mobilizou aí as equipes do Corpo de Bombeiros, caminhão do bombeiro, ambulância, né, em atendimento à ocorrência. Nesse momento, as equipes estão deixando aqui o local, retornando então para o quartel. A princípio, um incêndio num quadro de energia, sem maiores gravidades, graças a Deus, apenas danos no quadro de energia. É claro, né, quando chega a informação de um incêndio em residência ou de um acidente grave, toda a guarnição do Corpo de Bombeiros é mobilizada para atendimento desses tipos de ocorrência. Graças a Deus, apenas alguns danos materiais envolvendo o quadro de energia, a rede de energia da residência e a importância, né, da nossa população nos cuidados, principalmente com a rede elétrica, né? Infelizmente, aí, um acidente envolvendo a rede elétrica ocasionou um incêndio. Então, é muito importante que a nossa população, na questão da prevenção, né, cuide bem, principalmente da sua rede de energia, da sua rede também de energia dentro da sua casa, né, como também nos postes aí, que são os padrões de energia que entram dentro das casas. Então, a importância da prevenção. Essa é a informação, então, que a gente entra no nosso plantão de informações aqui da Casa FM, Maria Clara. E, é claro, a notícia em primeira mão, nossa equipe foi a primeira a chegar aqui no local. Estamos, então, deixando o local juntamente com a equipe do Corpo de Bombeiros em essa ocorrência que envolveu um incêndio em residência, Maria Clara.
0: Beleza, então, Richard, obrigada pela notícia, tá? Obrigada mesmo. E qualquer informação que você precise entrar aqui, a programação do Top Show está aberta. Graças a Deus, né? Não teve nada de grave, né? Foi um incêndio, já está controlado. Mas como o Richard disse, realmente, né? Tem que tomar todo o cuidado, precaver, principalmente parte de fiação elétrica, para não correr os riscos. Tá bom, então, Richard, um abraço para você e um bom trabalho. E agora são 15 horas e 50 minutos. Teremos Panda Porcelanatos, Zezé de Camargo e Luciano, Irmão da Lua, Amigo das Estrelas, e Mari Fernandes, Telefone Sem Fio. E eu volto daqui a pouquinho com muito mais Top Show pra vocês. Já tô de volta. Yeah.

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Curiosidades? Sim, hoje é o Dia Nacional da Saúde. É uma data que tem que ser lembrada sempre. E ela tem um motivo por existir, viu? Eu vou contar pra vocês. Agora, tem Não Namora. Não Namora Não, Cleiton Romário, Cia, Chandler Lee e Manu, agora aguenta coração.

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3: Estou de volta, 16 horas 26 minutos. Bom demais, viu, gente? Pensa que não gosta. Eu amo estar aqui com vocês de segunda a sexta. É bom. Deixa a gente, ó, vivo, feliz, com vontade de mais e mais e mais e mais. Por isso que eu estou aqui, né? 5 dias na semana. Bom. Depois, daqui a pouquinho, tem curiosidades. Vamos falar do Dia Nacional da Saúde. 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

E hoje, nosso Curiosidades, nós vamos falar sobre o Dia Nacional da Saúde. O bem-estar como um conjunto de fatores que promovem qualidade de vida. Celebrado nesse dia 5 de agosto, o Dia Nacional da Saúde convida toda a sociedade a refletir sobre a importância de garantir o bem-estar e o acesso a cuidados de qualidade para todos. A data homenageia o médico e cientista Oswaldo Cruz, maravilhoso, né? Um dos maiores nomes da história da saúde pública do Brasil. Essa lei foi oficializada, né, em 8 de novembro de 1967 e celebrada, né, no caso, a celebração foi criada com o objetivo de reforçar a conscientização coletiva sobre os hábitos saudáveis e promover a educação sanitária no país. No entanto, ao longo das décadas, o significado desse dia expandiu-se e hoje compreender a saúde exige olhar para além do conceito da ausência de enfermidades. É, gente, isso significa reconhecer o bem-estar como um conjunto de fatores essenciais para a qualidade de vida. Entre eles, destacam-se a prevenção de doenças por meio de vacinação, a alimentação equilibrada, prática de atividades físicas ou cuidado com a saúde mental, saneamento básico, moradia segura, renda, educação e outros determinantes que contribuem para uma vida muito mais saudável e com mais qualidade. No Brasil, esse compromisso coletivo é assegurado com um direito de todos pela Constituição Federal e ganha forma prática por meio do Sistema Único de Saúde. O SUS. Então, gente, viu? O SUS realmente transforma a vida de todos nós, porque quando você precisa de atendimento médico, você encontra, sabe? Porque muitas coisas saem caríssimas, né? E não é todo mundo que tem condição. E o SUS está aí para isso. Tratamento, consultas, remédios totalmente gratuitos, né? Então, gente, a gente vê profissionais incríveis, né, que atuam pelo SUS, que promovem, né, cada vez mais bem-estar para a população. Então, nesse dia, 5 de agosto, a data reforça que proteger a saúde pública é um compromisso permanente. Investir em conhecimento, prevenção, educação em saúde, condições dignas de vida é essencial para fortalecer a saúde da população, fortalecer ainda mais o nosso sistema único de saúde, reduzir desigualdades, ampliar a qualidade de vida da população. Então, gente, é muito importante que a gente comemore essa data, né? Que é um dia importante. Porque nós somos agraciados, porque se você for em outros países, né, você não vai achar, não. São pouquíssimos que têm atendimento gratuito para a população. Então, a gente é agraciado realmente, tá? E o pai da vacina, né? Oswaldo Cruz, o pai da vacina. Então, eu repito o que eu disse logo no bloco anterior em relação à saúde. Vacine-se. Vacinação salva vidas todos os dias, tá bom? Então, não tenham medo, não tenham receios, não caiam em notícias falsas, em contos da carochinha, tá? Vá firme, vacine-se, porque vai salvar a sua vida e a vida das outras pessoas também. Porque se você não pega nenhuma doença estando vacinado, você não tem como contaminar quem está próximo a você. Tá bom? São 16 horas e 34 minutos. Próximo bloco tem mensagem do dia, porque agora tem Ana Castela e Zé Felipe. Teremos também Exalta Samba e os Agroboys.

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16 horas 48 minutos e vamos para a nossa mensagem. Você já parou para refletir? Talvez não, pois a vida anda corrida, não é mesmo? Usamos sempre a mesma desculpa para fugir de nós mesmos. Afinal, não é fácil olhar para dentro de si mesmo e refletir. Refletir sobre o que somos, o que queremos da vida, como cumprimos nossa missão nesse mundo e, afinal, qual a nossa missão? Não é fácil encontrar as respostas para essas perguntas. São perguntas muito difíceis que só os corajosos fazem. As respostas só virão com muita reflexão. E reflexão exige pausa, exige tranquilidade e coragem. Então é o seguinte, faça o exercício todos os dias. Tire 10 minutos para fazer uma reflexão. Como trato a mim mesmo? Como lido com o meu filho? Com os meus amigos? Sempre dou o melhor de mim mesmo? Estou conseguindo fazer aqueles que me rodeiam felizes? E eu estou feliz? Quem quer encontrar respostas, faz perguntas. Reflita, pense, pare. Você pode ser uma pessoa muito melhor e muito mais feliz. Você pode fazer a diferença para o mundo, para a sua família e amigos. A reflexão, ela leva a melhora, né? Ela leva a gente a ter as melhores perguntas, as melhores respostas. E também as escolhas são melhores. E a felicidade, meus amigos, é uma questão de escolha.

E aí, já praticaram isso? 10 minutinhos. Ai, 10 minutos é muito tempo, Maria Clara, não é não. Não é não. 10 minutinhos por dia não é nada. Se você parar para prestar atenção, você gasta uma hora ficando em rede social, vendo memes, vendo vídeos aleatórios. O que é? O que são 10 minutinhos para você refletir sobre as suas atitudes, sobre quem você é, sobre o que você faz, sobre o que você fala, como você age? Se você está agindo certo com você mesmo, que é o principal. Então pense nisso. Tire 10 minutinhos, tá? Deixa o celular no canto um pouquinho, deixa a novelinha um pouquinho de lado, né? Os doramas. E cuide. Cuide de você, reflita, pratique esse exercício. Com certeza você vai sentir uma diferença muito grande no seu dia a dia. É difícil? É difícil porque a gente vai obter as respostas. Mas a gente quer respostas, muitas vezes, para o nosso próprio conhecimento. Porque quando a gente tem autoconhecimento, a gente se conhece de uma forma muito mais profunda. A gente começa a prestar atenção melhor nas pessoas e em tudo que está ao nosso redor. Tá bom? Essa foi a nossa mensagem de hoje. Então tá aí a dica pra vocês, viu? Pra vocês não, pra todos nós, né? Porque todos nós temos que fazer isso, né? É geral, geral. Quero agradecer a vocês que ficaram ligadinhos aqui na nossa Casa FM. Bom demais, bom demais. 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Richard está chegando com Casa Sertaneja para vocês a partir das 17 horas. Alguns minutinhos, já tá chegando, tá estourando já. E eu volto amanhã, tá bom? A partir das 15 horas com mais um Top Show. Um beijo no coração de todos vocês. Fiquem com Deus e 10 minutinhos. Não vai matar ninguém. Reflitam.

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0: 7 minutinhos aqui na programação da nossa casa.
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0: mesa. É, não junta mais ninguém, não junta mais ninguém. Você que tava ligadinho no Top Show, continue com a gente. Vamos juntinhos até as 19 horas.
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0: Cê tá chegando com a gente aqui no nosso Casa Sertaneja nessa tarde de quarta-feira, 5 de agosto de 2026. Estamos chegando, vamos juntos! Participe com a gente, 999-2040-10,
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0: Eu nem posso escutar, hein? Nem posso escutar que você não tá escutando a gente, né? Tá esperando o quê? Escuta nós, mas interaja também. Vem participar com a gente aqui da nossa programação. Você já ligadinho, já chegando por aqui. Calma, pessoal, chegamos. Calma. Pode mandar, pode pedir a música, que é a que você não manda, a que você não pede, a que você manda, né? Todo dia, a que você não pede, você manda. Então vem pra cá, né, Mari? Vem pra cá, você participar com a gente. Vamos juntinhos até as 19 horas. Aqui na nossa casa 87.7, né? Peça sua música, mande o seu recadinho, é claro. Aqui tem muita utilidade pública, aqui tem informação, vai ter o nosso Minuto Bicho, tem o nosso Momento Defesa Civil com aquela dica de prevenção, viu? A prevenção em primeiro lugar, a prevenção chega sempre para nos ajudar e minimizar os danos que nós podemos sofrer, né? Então tem o Momento Defesa Civil aqui na nossa programação da nossa casa. E é claro, fique com a gente, vamos juntos até as 19 horas aqui pela nossa Casa FM, abrindo a nossa programação dessa quarta-feira. Quartou, meio de semana, simbora, 10 segundos. Luan Pereira, boa tarde!

0: Não é por falta de tempo não, viu? Você só não tem prioridade.
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É isso aí, olha só, 17 horas mais 14 minutinhos aqui na nossa casa. Pessoal chegando por aqui nessa tarde de quarta-feira aqui com a gente, né? Alô, Marcos! O Marcos chegou por aqui também, tá sintonizado aqui com a gente, né, Marcão? Beleza? Tudo jóia, tranquilo? Deixa eu ver quem mais tá chegando aqui. Lembrando que você pode participar com a gente também, né, pelo nosso Instagram. E chega a mensagem aqui para nós, né? Deixa eu ver quem tá aqui com a gente também no nosso Instagram. Pessoal que tá sintonizado aqui na nossa casa, né? Nessa tarde de quarta-feira. Pessoal também pelo nosso Instagram. Mandar um abraço especial também pro Reinaldo, né? Alô, Reinaldo! O Reinaldo Marque, da Vigilância Sanitária, ligadinho com a gente, sintonizado aqui na nossa casa. A Fernanda também chegou aqui comigo também, né? Né, Fernanda? Um abraço. Deixa eu ver quem mais tá aqui no Instagram, que tá chegando notificação do Instagram. Deixa eu ver da onde vem essa notificação. Ah, só podia ser, né? Só podia ser ele, né, Matheus? Beleza? Tudo jóia? O Matheus também chegou com a gente aqui, tá ligadinho aqui junto com a gente também aqui na programação da nossa Casa Sertaneja. Já mando pra você aí, hein? Tá sofrendo? Ô, louco, bicho! Sofre não! Ela volta. Ei, Matheusão, hein? Um abraço. Mandar um abraço pra galera que tá chegando aqui com a gente. 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O nosso muito obrigado à galera aí dos nossos apoios culturais também.

É isso aí, participe com a gente, 999-204010, o pessoal que está sintonizado também no nosso site, casfm.com.br, né? O pessoal da casfm.com.br, mandar um abraço pro Matheus Quimas também, lá em Jataizinho, os Mateusão, hoje tá em peso aqui, né? O Matheus Quimas, pessoal do GRS, Grupo Resgate e Salvamento, ligadinho com a gente, né? Agradecendo aí o pessoal que tá sempre sintonizado com a gente, né? O Mateusão também, o Matheus Quimas, ligadinho com a gente. Mas embora, entendeu, o Matheus que tá ligadinho com a gente agora, né, Matheus? Quer ouvir? Quarta cadeira, não sofra, não sofra, ela volta, calma, calma. É isso aí, quarta cadeira, Matheus e Cauã agora aqui na nossa programação. Boa tarde!

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É isso aí, está começando o nosso Momento Defesa Civil aqui pela nossa Casa FM 87.7, trazendo as informações do tempo para você aqui dentro da programação da nossa Casa FM, aqui dentro do nosso Momento Defesa Civil. Olha só, segundo o CIMEPAR, a previsão para amanhã, né, ao longo do dia, observa-se aí o início de uma formação de um ciclone extratropical, né? Um ciclone extratropical que vem se formando, né, com um sistema de intensificada instabilidade atmosférica e favorece a ocorrência de temporais dispersos em todas as regiões do Paraná. As rajadas de vento também ganham destaque, né, com a intensificação progressiva, especialmente sobre o setor leste do estado, durante a tarde, onde são esperados valores superiores a 50 km por hora. É isso mesmo, 50 km por hora, segundo o nosso clima-tempo. Também a informação que nos chega, né, que amanhã a mínima em Bandeirantes não deve ser menos de 16 graus e a máxima não deve ultrapassar 24 graus. A umidade relativa do ar será de 64%, precipitação acumulada de 6,4 milímetros e a probabilidade de ocorrência de chuvas de 98%. Provavelmente, então, deve chover amanhã novamente aqui em nossa cidade. Os ventos serão a leste, 7 km por hora, e as rajadas podem chegar até 43 km por hora, segundo o CIMEPAR. E é claro, a Defesa Civil orienta que durante as chuvas, né, evitar se abrigar sobre árvores ou próximo a estruturas metálicas durante tempestades com raios, nunca atravesse ruas alagadas, seja a pé ou de veículo, mantenha calhas, ralos e bueiros desobstruídos para facilitar o escoamento de água e, em caso de ventos fortes, recolha objetos soltos de quintais e varandas para evitar acidente, né? Uma dica da Defesa Civil. Lembrando sempre que a prevenção é sempre a melhor forma de proteger vidas. Falando em prevenção também, uma atenção especial, né? Tivemos um incêndio em residência, um princípio de incêndio em residência na data de hoje, né? Agora à tarde, entramos aí com o nosso plantão da nossa casa. Falando também da segurança, né, da questão dos fios, né, dos fios da rede de elétrica, né, da rede de fios da sua residência e também dos quadros de energia. É sempre bom vocês verificarem as condições dos cabos, dos fios, né, e sempre, se o disjuntor tem uma potência, você nunca vai colocar um disjuntor, né, menor para tocar ali os seus produtos elétricos dentro da sua casa, né? Às vezes quer fazer aquela gambiarra, né? Amarrar o disjuntor, colocar um preguinho para segurar, um palitinho. Nunca faça isso, porque pode ocasionar também um incêndio. Lembre-se, então, a prevenção é sempre a melhor forma de proteger vidas. 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

0: Ai, 17 horas e 34 minutinhos, tô te vendo, hein? Tô te vendo o pessoal chegando por aqui. Ai, meu Deus do céu, ai, meu Deus do céu. Olha só quem apareceu. Ele chegou. Alô, Matheus. Ah, hoje é o dia dos Matheus aqui, né? Mandar um abraço pro Matheus, pro Cauã, né? Pro Andrew, o pessoal dos grupos aqui. Tá chegando aqui, interagindo. Tá certo, né? Pode pedir, ela chegou também por aqui, pode pedir, já te manda aí, viu, Miriam? Mandar um abraço pra Cristina também, que tá ligadinha com a gente. A Miriam tá lá em 1º de maio, né? Ligadinha com a gente pelo nosso site, casafm.com.br. Ai, ai, ai, tá chegando, hein? Tá chegando o sorteio, tá chegando! É, vem aí a nossa Spoban 2026, né? O pessoal já tá nos preparativos, na correria, né? Deixa eu ver quem mais tá aqui comigo também, chegando por aqui. Tá certo!
1: Manda mensagem.
0: Manda mensagem, né, Maicon? O Maicon também chegou aqui com a gente. Um abraço, viu? Pessoal que tá chegando aqui pelo nosso WhatsApp, pelo nosso Instagram, muito obrigado pela audiência de vocês, viu? É isso aí, né? Não pode. Mandar um abraço pessoal no nosso comércio também, né? Mandar um abraço pra ela que tá ligadinha com a gente, né, Lívia? A Lívia tá sintonizada com a gente no nosso comércio, é claro. Você aí no nosso comércio participe com a gente também, né, Baruzzi? O Elton Baruzzi tá ligadinho com a gente também, tá lá sintonizado aqui na nossa Casa FM 87.7. Nós todinho. Alô, Dinho. Vou nada. Quarta-feira braba? Tá doido? Simbora. O pessoal ligadinho aqui com a gente. Vamos atender ele que tá ligadinho aqui com a gente, né, Cauã? O Cauã tá ligadinho aqui com a gente também na nossa programação. Tá voltando? Você foi embora? Não me diga. Simbora, né? É dia 30, se eu não me engano, a cavalgada, né, Cauã? Dia 30, a cavalgada, saída do recinto da Spoban. E depois, eu esqueci, o dia que começa a Spoban é na quinta-feira, isso eu sei. Agora eu não sei que dia da semana, se é dia 3, né? Eu acho que é dia 3, se eu não me engano, né? Tá chegando a Spoban, então. Simbora, então, Cauã. Ana Castela, tô voltando. Vamos voltar junto, então, pro rodeio.
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2: É isso aí, começando o nosso Minuto do Bicho. Minuto do Bicho aqui na programação da nossa casa. Vamos falar então do nosso Minuto do Bicho nessa tarde de quarta-feira, começando mais um Minuto do Bicho, o seu encontro diário, né, com a conscientização e o respeito e o amor pelos animais, viu? E hoje nós vamos falar sobre um gesto simples que pode salvar vidas, a identificação dos animais de estimação. É isso mesmo, a identificação dos animais de estimação. Uma coleira com plaquinha contendo o nome do pet e um telefone para contato aumenta muito as chances, viu, de reencontro caso ele fuja. Se possível, você pode manter, né, também o cadastro atualizado em serviços de microchipagem disponíveis na nossa região. E agora também, não sei se vocês já conhecem, né, o Simpatinhas, que você pode fazer também o RG do seu animal. Você sabia disso? É isso mesmo, o Simpatinhas, você pode fazer o RG do seu animal e caso ele desapareça, você pode fazer uma notificação no aplicativo do Simpatinhas. E você pode utilizar o QR Code também do RG do seu animal. Outro lembrete importante também é sobre a guarda responsável. Antes de adotar um animal, tenha certeza de que você poderá oferecer alimentação adequada, água fresca, abrigo e cuidados veterinários, né? Vacinação, carinho e atenção durante toda a vida dele. Um animal não é um presente ou um brinquedo, ele é um membro da sua família. E é claro, né? O projeto Bicho de Bandeirantes segue trabalhando diariamente no resgate de animais em situação de abandono e vulnerabilidade, oferecendo tratamento, recuperação e buscando famílias responsáveis para adoção. Esse trabalho só é possível graças ao apoio da comunidade de voluntários e de pessoas que acreditam na causa animal. Se você encontrar um animal perdido ou presenciar uma situação de possível maus tratos, procure registrar as informações com segurança e acione os órgãos competentes. A denúncia responsável é uma ferramenta importante para proteger quem não tem voz. Para quem não sabe, o Disque Denúncia da Polícia Civil, o telefone é 181. E lembre-se, pequenas atitudes transformam vidas. Adotar, castrar, denunciar maus tratos, doar rações ou medicamentos e compartilhar campanhas do Projeto Bicho são formas de fazer a diferença. Caso você queira, né, ajudar então o Projeto Bicho, é muito fácil. Você pode acessar o Instagram do Projeto Bicho, @projetobicho. Eu sou Richard Damasceno e este foi mais um Minuto Bicho aqui na nossa Casa FM. Projeto Bicho Bandeirantes, juntos salvaremos o mundo, uma patinha de cada vez. Peace.

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Ava, é mesmo? É mesmo, é com o pessoal da Simpaticão. 17 horas, mais 54 minutinhos. Boa.

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1: Ai, ai, ai, ela tá dando risada aqui, né? Só porque... Você não gostou da minha trilha de fundo? Ô, louco, é bonitinha, não é? Faz barulho dos animaizinhos. Ah, não. Ó, dá pra ouvir? Ei, quero mandar um abraço pra ela que chegou por aqui também, a Bruna, né? Oi, Bruna, tudo bem? A Miriam tá ligadinha com a gente, que tá dando risada também. É brincadeira, viu? É brincadeira. Mandar um abraço também pra Cacau. Alô, Cacau, tudo bem? A Cacau ligadinha aqui com a gente também. Sintonizado, né? Tá Cacau junto com a gente aqui. Mandar um abraço pra Rafa também. Oi, Rafa, tudo bem? Tudo jóia? A Rafa ligadinha aqui com a gente também. Legal, né? Tá certo. Cristina, já eu mando sua música, tá? Só um minutinho, já eu mando sua música, porque eu quero falar também dos meus amigos que estão ligadinhos aqui com a gente também, né, Vini? O Vini tá sintonizado aqui com a gente, já eu mando sua música também, viu, Vini? Porque agora é hora de atender ela, que tá ligadinha com a gente, a Cristina tá ligadinha com a gente, é hora de Fernando e Sorocaba. Hoje tem festa na cidade.

isso aí, 18 horas mais 2 minutinhos aqui na programação da nossa casa. É hora daquele momento de reflexão, aquele momento que a gente tira do dia para refletirmos sobre a vida. É hora do nosso momento, Ângelus. A Casa Sertaneja volta já.

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2: Olá, amigo vinte, estamos juntos para mais um momento de oração. É a oração do fim de tarde, quarta-feira. Eu sou o Padre Ezequiel e quero convidar você a sintonizar com Deus nesta hora, sintonizar com a vida, com Nossa Senhora, com as coisas melhores. A gente se envolve com muitas atividades e este momento é um momento de graça. Por isso, acolha no seu coração esta bênção, esta prece, sintonize com o melhor que está dentro de você. Vamos rezar juntos. E o pensamento do dia é o seguinte: procure anular a parte inferior para desenvolver a parte superior de seu ser. Procure tornar-se totalmente homem, vencendo e dominando a parte inferior e animal de seu ser, para que apareça e sobressaia apenas a parte superior, inteligente, nobre e amorosa. Meditemos a canção.

Vamos rezar juntos. O anjo do Senhor anunciou a Maria, e ela concebeu do Espírito Santo. Ave Maria, cheia de graça, o Senhor é convosco. Bendita sois vós entre as mulheres, e bendito é o fruto do vosso ventre, Jesus. Santa Maria, Mãe de Deus, rogai por nós, pecadores, agora e na hora da nossa morte. Amém. Eis aqui a escrava do Senhor. Faça-se em mim segundo a vossa palavra. Ave Maria, cheia de graça, o Senhor é convosco, bendita sois vós entre as mulheres, e bendito é o fruto do vosso ventre, Jesus. Santa Maria, Mãe de Deus, rogai por nós, pecadores, agora e na hora de nossa morte. Amém. E o Verbo se fez carne e habitou entre nós. Ave Maria, cheia de graça, o Senhor é convosco, bendita sois vós entre as mulheres, e bendito é o fruto do vosso ventre, Jesus. Santa Maria, Mãe de Deus, rogai por nós, pecadores, agora e na hora de nossa morte. Amém. Rogai por nós, Santa Mãe de Deus, para que sejamos dignos das promessas de Cristo. Oremos. Derramai, ó Deus, a vossa graça em nossos corações, para que, conhecendo pela mensagem do anjo a encarnação do vosso Filho, cheguemos por sua paixão e cruz à glória da ressurreição. Por Cristo nosso Senhor. Amém.

0: E agora, sobre todos vocês, a bênção que Deus quer dar. O Deus da vida, o Deus de amor, o Deus que se mostrou em Jesus Cristo. Jesus é o nosso mestre, o mestre da vida. Esse Deus está querendo te abençoar. Por isso, sobre você, sobre a sua família, o seu trabalho, sobre a sua noite de descanso, sobre as preocupações também e as angústias, para que você seja mais tranquilo, mais sereno, uma pessoa de paz. Desça a bênção que Deus quer dar. Em nome do Pai, do Filho e do Espírito Santo. Amém.
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1: É isso aí, estamos de volta, 18 horas mais 15 minutinhos, 18 horas mais 15 minutinhos, esse é o seu Casa Sertaneja, que vai ao ar de segunda a sexta, a partir das 17 horas aqui pela nossa Casa FM, casafm.com.br, onde quer que você vá, onde quer que você esteja, você leva a gente junto com você, né? Lembrando que você pode participar com a gente pelo WhatsApp 999204010, 999204010. É, quero ver esse climinha, hein? Quero ver esse climinha. Tá esfriando, isso sim, né? Que jeito que a gente vai pra praia. É brincadeira, viu? Deixa eu ver quem tá chegando aqui comigo, quem tá sintonizado aqui. Alô, Carolina! Tudo bem? Carolina tá ligadinha aqui com a gente. A Emily chegou por aqui também. Estou ligadinho. Oi, Emily. Tudo bem? Legal. Tá certo, né? Mandar um abraço também pra Camille Vitória, que tá ligadinha aqui com a gente, né, Camille? O pessoal lá no Ouro Verde. Um abraço pro pessoal lá do Ouro Verde também, sintonizado aqui com a gente, né? Aproveitando, falando em Ouro Verde, quero mandar um abraço pro Claudeci também, né, Claudeci? O pessoal da Limpeza Pública, a Zilda, o João Procópio, o pessoal lá da Limpeza Pública, o Mexerica, também ligadinho com a gente, né? O pessoal lá do Celso Fontes, Carvalho Henrique, né? Né, seu João? Ei, seu João, tá lá ligadinho aqui na nossa casa desde cedo também. Não perde nada da nossa programação, né, seu João? Um abraço! É isso aí, né? Simbora de mais música? Vamos atendendo os pedidos aqui. Ela que tá ligadinha com a gente, né, Bruna? Simbora! Mal feito, Hugo e Guilherme.
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1: É isso aí, você está na nossa Casa Sertaneja, que vai ao ar de segunda a sexta aqui pelo nosso Estúdio Casa. 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
2: É isso aí, Bandeirantes inteiro, ouve a nossa casa, 87.7, você ligadinho com a gente aqui na nossa casa. 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

0: 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Joãozinho, 10 anos, uma década, adoçando a vida de bandeirantes. 18 horas e 36 minutinhos. Proibido Menor, Conrado e Alexandre aqui na nossa casa.
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0: Agora tchau, agora é tchau. Muito obrigado você que participou, você que sintonizou na nossa programação nessa quarta-feira, 5 de agosto de 2026, pessoal. Vai chegando ao fim mais um Casa Sertaneja, mas na certeza que amanhã a gente está de volta, né? Amanhã, a partir das 17 horas, eu estou de volta aqui no nosso Casa Sertaneja. Eu espero por vocês. Quero agradecer você que participou, você que sintonizou, você que interagiu com a gente, você no nosso comércio, você nos bairros da nossa querida Bandeirantes. O meu muito obrigado, viu? 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O meu muito, muito, muito obrigado, viu? Pessoal, infelizmente é hora de dar tchau. E é claro, eu vou deixando as melhores no nosso último bloco, aquelas que vocês já conhecem, que vocês gostam. Vou deixando as últimas aqui na nossa programação, na certeza que a gente volta amanhã às 17 horas. Lembrando que a nossa programação começa logo pela manhã, logo às 5 da manhã, você tem o Sertanejo 87 aqui pela nossa casa, que você pode participar através do nosso WhatsApp, através do nosso site. É isso aí. Eu espero vocês amanhã. Tchau, tchau, pessoal. Vou ficando por aqui.
1: Tchau, tchau, tchau.
0: Deixando pra você Zé Neto e Cristiano, seu polícia. Eu volto amanhã. Valeu. Tchau, tchau. Fui.

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0: professoras que irão para as salas de aula da rede pública de ensino. Luciana Colares de Holanda.
1: Hoje são cerca de 20 mil profissionais cadastrados e os avaliadores são capacitados para atuar na avaliação das obras.
2: Hoje, na apresentação da Voz do Brasil, Mariana Jungmann e Luciano Seixas.
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2: Agora é lei. Estão em vigor novas regras para o frete dos caminhoneiros.
0: A lei trata do pagamento mínimo pelo transporte e medidas de fiscalização e punição em caso de não cumprimento.
3: A nova lei consolida regras para o transporte rodoviário de cargas no país e estabelece o pagamento do piso mínimo do frete a motoristas, com metodologia de cálculo pela Agência Nacional de Transportes Terrestres, a ANTT. Guilherme Boulos, ministro da Secretaria-Geral da Presidência, falou sobre a medida.
4: O piso do frete é o valor mínimo que um caminhoneiro, sobretudo um caminhoneiro autônomo, que trabalha para levar mercadorias e abastecer o povo brasileiro nos quatro cantos, é um valor mínimo que ele tem que receber por frete, por viagem que ele faz, por entrega que ele faz.
3: A lei estabelece ainda prazo de até 30 dias úteis para o pagamento do frete, além da atualização da tabela a cada 6 meses. Também estão previstas punições mais duras para empresas que contratarem fretes abaixo do piso mínimo, com multas que podem chegar a R$1 milhão. E para que seja cumprido o piso, o texto determina a obrigatoriedade da apresentação do Código Identificador da Operação de Transporte, CIOT, antes do caminhão iniciar a viagem, o que também impacta na fiscalização, como explica o ministro dos Transportes, George Santoro.
5: O CIOT também é um mecanismo de combate ao comércio ilegal de mercadorias, ao comércio feito sem nota fiscal. Ele vincula todo o transporte de mercadorias aos documentos eletrônicos fiscais.
3: Originalmente publicado como medida provisória, o texto passou por uma série de mudanças no Congresso Nacional, sendo aprovado no Senado em julho deste ano. Com a sanção, o texto vira uma regra permanente. Reportagem Gabriela Noronha.
2: O desempenho de mais de 30 milhões de estudantes brasileiros passou por uma nova avaliação de aprendizagem.
0: Foram divulgados hoje os dados mais recentes do IDEB, o Índice de Desenvolvimento da Educação Básica, e também as médias em português e matemática do SAEB, o Sistema de Avaliação da Educação Básica.
2: Os índices consideram os anos iniciais e finais do ensino fundamental e também do ensino médio na rede pública e privada.
0: O resultado foi anunciado pelo Ministério da Educação. Confira os detalhes na reportagem de Jéssica Gonçalves.
6: Para calcular o IDEB, que é o Índice de Desenvolvimento da Educação Básica, o MEC utiliza as taxas de aprovação coletadas pelo Censo Escolar, junto com o desempenho dos estudantes em língua portuguesa e matemática no SAEB, o Sistema de Avaliação da Educação Básica. O IDEB permite acompanhar o desenvolvimento da educação básica brasileira. O cálculo é feito por meio de uma escala que vai de 0 a 10. O índice dos anos iniciais do ensino fundamental passou de 6 em 2023 para 6,3 em 2025. Na rede pública, a pontuação foi de 5,7 para 6,1 em 2 anos. Para os anos finais do ensino fundamental, o IDEB nacional subiu de 5 para 5,3. Na rede pública, o indicador alcançou pontuação 5 contra 4,7 em 2023. No ensino médio, o IDEB passou de 4,3 para 4,5. Os dados indicam a evolução da aprendizagem e a estrutura da rede de ensino, que atende mais de 30 milhões de estudantes em todo o território nacional. Para o ministro da Educação, Leonardo Barchini, os resultados apontam qual deve ser a prioridade daqui para frente.
7: Toda a estratégia do Ministério da Educação, que é demanda do Plano Nacional de Educação aprovado em abril deste ano, é que a gente tenha um foco especial na aprendizagem.
6: Já o SAEB, o Sistema de Avaliação da Educação Básica, é aplicado a cada 2 anos para medir o desempenho de estudantes da educação básica por meio de testes e questionários. Em uma escala que vai de 0 a 500, no 5º ano do ensino fundamental, a nota em português passou de 207 para 215 pontos. Em matemática, de 218 para 227. Já no 3º ano do ensino médio, Em português, o resultado foi de 269 para 272. Em matemática, de 263 para 268. Em 2025, foram avaliados quase 6 milhões de alunos em mais de 70 mil escolas. Reportagem Jéssica Gonçalves.
2: Estudantes que participam do processo seletivo do ProUni, o Programa Universidade para Todos, podem conferir o resultado da segunda chamada.
0: O prazo para os pré-selecionados comprovarem as informações da inscrição começou hoje e vai até sexta-feira da próxima semana, dia 14.
2: A documentação exigida para essa comprovação deve ser apresentada diretamente na instituição de ensino superior para a qual o estudante foi pré-selecionado.
0: O resultado pode ser acessado pelo portal Acesso Único ao Ensino Superior, em acessounico.mec.gov.br.
2: O Ministério da Educação chama professores e especialistas de todas as regiões do Brasil para participar do Banco de Avaliadores do Programa Nacional do Livro e do Material Didático.
0: O programa é responsável pela distribuição de livros para estudantes e professores da rede pública de ensino. As obras são renovadas a cada 4 anos.
2: Confira na reportagem de Luciana Colares de Holanda.
1: Professores e especialistas de todo o país podem participar da escolha dos livros que vão para a sala salas de aula da rede pública de ensino. Estão abertas as inscrições para o Banco de Avaliadores do Programa Nacional do Livro e do Material Didático, o PNLD. Os selecionados vão avaliar as obras inscritas nos editais do PNLD Atos Finais, voltado às obras didáticas, e do PNLD Literário Equidade, destinado às obras literárias. Nessa etapa da seleção, terão prioridade professores de língua portuguesa, matemática, história, geografia, ciências, arte, educação física e língua estrangeira, pedagogos e profissionais formados em letras, com foco em literatura e formação de leitores, também terão preferência. De acordo com Anita Stefani, diretora de apoio à gestão educacional da Secretaria de Educação Básica do MEC, hoje são cerca de 20 mil profissionais cadastrados. O banco é atualizado constantemente e os avaliadores são capacitados para atuar na avaliação das obras.
8: Essa capacitação busca garantir que todos os participantes utilizem os mesmos referenciais durante a análise e utilizem, né, de uma forma correta as fichas de avaliação, contribuindo para a qualidade técnica.
1: A participação no Banco de Avaliadores do PNLD é voluntária e gratuita. E a diretora de apoio à gestão educacional, Anita Stefani, explica que os profissionais selecionados no processo de avaliação pedagógica têm acesso a diferentes oportunidades de aprimoramento e reconhecimento.
8: Ao avaliarem as obras, eles estão também se formando como analistas de materiais didáticos e críticos em conteúdos, seja para a elaboração de materiais para os seus estudantes, quanto para a aplicação dessas obras didáticas na sala de aula.
1: Para se inscrever, basta acessar a página da plataforma de avaliação pedagógica do PNLD no endereço PNLD-avaliação.mec.gov.br e preencher as informações de perfil profissional. É preciso ter diploma de licenciatura plena ou de magistério reconhecido pelo Ministério da Educação e concluir um curso obrigatório disponível na própria plataforma. Reportagem Luciana Colares de Holanda.
0: E atenção para os prazos do Exame Nacional de Desempenho de Estudantes, o ENAD 2026.
2: Os inscritos para os cursos de bacharelado e tecnologia que tiveram o pedido de atendimento especializado negado podem recorrer da decisão até sexta-feira, dia 7 de agosto.
0: O recurso deve ser enviado pelo sistema ENAD, com a documentação que comprove a necessidade de atendimento conforme as regras do edital. O resultado da análise será divulgado em 14 de agosto.
2: O atendimento especializado é destinado aos participantes que necessitam de recursos específicos para realizar o exame.
0: As provas do ENAD 2026 para os cursos de bacharelado e tecnologia serão aplicadas no dia 29 de novembro.
2: O Serviço Geológico do Brasil faz o monitoramento das bacias hidrográficas brasileiras. Isso quer dizer que ele monitora a subida e descida dos principais rios do país.
0: O trabalho ajuda na agricultura, previne situações trágicas relacionadas a enchentes e orienta prefeituras em situações de seca, por exemplo.
2: Este ano, o Serviço Geológico do Brasil também faz parte do grupo de órgãos federais que está atuando no painel do El Niño e vem acompanhando e divulgando boletins sobre os impactos do fenômeno climático.
0: Sobre tudo isso, nós conversamos mais cedo com a chefe do Departamento de Hidrologia do SGB, Andréa Germano. Acompanhe. Doutora Andréa, bem-vinda à Voz do Brasil. É um prazer ter a senhora conosco aqui. Vamos falar então de El Niño, né? O Serviço Geológico do Brasil divulgou algumas previsões para as principais bacias hidrográficas do país para os próximos 3 meses. E aí eu queria começar então falando por região, começando aí pela região norte e, né, Amazônia. Os principais rios, pelo que eu já dei uma olhadinha, ainda estão nos níveis normais, mas já em situação de vazante. O que a gente pode esperar para os próximos 3 meses?
9: Muito obrigada pelo espaço. O Serviço Geológico do Brasil agradece. O Serviço Geológico do Brasil é uma empresa ligada ao Ministério de Minas e Energia. E realmente a gente faz esse acompanhamento dos rios, o monitoramento dos rios há 57 anos, cobertura de toda a rede hidrometeorológica nacional e monitoramento de níveis de rios e volume de chuvas. A região norte hoje está nesse período, como você falou, já de vazante, né, no, na sua normalidade, em todos os rios na sua normalidade, e assim, o que preocupa é esse atraso do início das chuvas. Isso pode prejudicar aí a vazante, no caso, não ser mais crítica, né? Então, assim, esse atraso do período de chuvas realmente é hoje a nossa preocupação, mas por enquanto na sua normalidade. A gente faz simulações, né, para caso não chova, caso chova, então a gente vai tendo esse acompanhamento diariamente num cenário de 3 meses para poder também ter providências, a Defesa Civil tomar providências logísticas para as ações do norte.
0: Quer dizer assim, se a gente já está com os rios em vazante e as chuvas atrasaram, a gente pode ter uma baixa mais acentuada, é isso?
9: Exatamente, essa grande preocupação.
2: E no Nordeste há um alerta sobre os níveis dos reservatórios, né?
9: Exatamente. O SGB, ele acompanha junto com a Agência Nacional de Águas os reservatórios, né, através do sistema de acompanhamento dos reservatórios do Nordeste, também dos 9 estados do Nordeste, também em Minas Gerais, mas a situação hoje, 5 de agosto, é de normalidade também, 50%, 51% da sua capacidade, né? Então a gente está mantendo esse percentual desde abril. Então ainda não é uma preocupação a região Nordeste.
0: Muito bem, então vamos falar agora de Sul, onde o El Niño talvez seja a região onde talvez a gente já esteja sentindo essa questão do El Niño de maneira mais intensa, né, mais acentuada. Já há problemas de cheias e transbordamentos. Como é que deve ser o próximo trimestre por lá, onde o alerta é maior?
9: E como você falou, né, a previsão de chuvas acima da média do El Niño pode levar muitos os rios, já materializado agora no mês de julho, tivemos muitas inundações. Para você ter uma ideia, mês de julho no sul, na região do Rio Grande do Sul, em média chover 130 milímetros, a gente teve localidades com 430 milímetros, provocando então grandes impactos aí de inundação, e a preocupação geralmente é essa, de o solo já está muito úmido e ainda esse aumento das chuvas na região sul poder causar mais impactos de inundações na região sul.
2: Agora, no Cerrado e Pantanal, André, onde já costumamos ter seca nesse período, o que esperar para as bacias desses biomas?
9: Então, no Cerrado, na região sudeste, em termos de chuva, os modelos meteorológicos, que nós, o Serviço Geológico, a gente não trabalha com meteorologia, né? A gente usa a meteorologia para poder explicar a hidrologia. Mas os modelos de meteorologia estão muito discrepantes, vamos dizer assim. O que a gente entende agora nesse momento, não dá para falar do cenário de chuva, mas nesse momento que realmente as temperaturas já estão muito elevadas. Aí sim a preocupação é mais para a questão de incêndios florestais, então monitoramento de rios, ainda estamos na normalidade para
0: tudo indicando ainda que Cerrado e Pantanal, em termos de águas, devem ficar ainda dentro da normalidade.
9: É, estamos já desde 2020, assim, com uma tendência de depreciação da capacidade dos rios na região do Pantanal, principalmente. Então, assim, na normalidade, já não digo que a gente já não vai, vem vivendo muito tempo isso. Então, mas não vai ser mais crítico ou menos crítico este ano especificamente.
0: É, quando a gente fala, então, de mudanças climáticas, é disso que a gente fala, né? A gente vai observando uma mudança no comportamento natural, no comportamento da natureza ao longo do tempo, né? Não é só no trimestre, não é só no ano. Perfeito. Como a senhora disse, já vem desde 2020.
9: Perfeito,
0: né?
9: A gente não tem mais um Pantanal, uma região alagada há muitos anos. Então, isso realmente é mudanças climáticas, não só o efeito de El Niño também, né? Então, sendo uma mudança climática que a gente vem evidenciando, principalmente nessa região.
2: Agora, doutora Andréia, como é que funciona esse monitoramento do Serviço Geológico do Brasil? Conta para o nosso ouvinte um pouco mais sobre como é esse trabalho.
9: O Serviço Geológico é um grande parceiro no campo e no escritório para fazer esse monitoramento, né? Além desse trabalho contínuo de monitoramento, de saber essas séries hidrológicas de longo período que nós monitoramos, a gente tem um serviço desde a década de 80, daí de realizar previsões hidrológicas, não só o momento atual, mas essas previsões hidrológicas, né, futuras. Começamos aí com bacias como o Pantanal, o Amazonas, e o Rio Doce, que são bacias mais lentas, mas depois dos desastres, como a gente chama aí nos anos de 2011, 2012, 2013, a gente começou a fazer sistemas de previsão hidrológica em bacias mais rápidas e também com o advento também de todo um monitoramento automático muito mais especializado, né? Então, assim, o que a gente faz? Além desse monitoramento do campo, a gente no escritório recebe essas informações automáticas que vêm pelos satélites, né? Então, de hora em hora a gente está recebendo o nível dos rios, a quantidade de chuva, e rodamos modelos matemáticos, hidráulicos, hidrológicos, para fazer essas previsões. Aí você vai me dizer, então a gente consegue saber com muita antecedência se vai inundar? Depende da região hidrográfica, depende da resposta da bacia hidrográfica. Então, assim, há localidades que a gente consegue fazer essa previsão com 75 dias de antecedência, mas outras localidades, em bacias mais de alta declividade, com uma menor área de drenagem, com até 4 horas de antecedência. Mas o que permite, no caso de inundações, retirar as famílias, permite a gente salva vidas com esse monitoramento e com esse sistema de previsão hidrológica.
2: Muito bem, nós conversamos com Andréia Germano, chefe do Departamento de Hidrologia do Serviço Geológico do Brasil. Muito obrigado por sua entrevista aqui à Voz

0: Nabil Kadri.
1: As propostas enviadas devem incluir ações de restauração ecológico-produtiva utilizando vegetação nativa em áreas estratégicas para a proteção dos recursos hídricos, incluindo nascentes, margens de rios e outras áreas relevantes para a conservação dos mananciais.
2: Os projetos deverão contemplar regiões do Distrito Federal e entorno, São Paulo, Rio de Janeiro, Ceará, Mato Grosso, Rondônia e Acre.
0: Mariana Dias Vilas Boas, pesquisadora do Serviço Geológico do Brasil, fala sobre a importância da recuperação e preservação de mananciais que abastecem grandes cidades.
3: Com a ampliação da vegetação, a gente vai ter uma maior taxa de infiltração, esses aquíferos vão ter mais água, vai chegar mais água também nos rios, através desses afloramentos das nascentes. Então, os projetos de recuperação, eles são projetos importantíssimos e têm uma relação direta com a segurança hídrica nas grandes cidades. E reduz as consequências de inundação, eu aumento a recarga dos aquíferos.
2: A chamada pública está aberta até o dia 9 de setembro e pode ser consultada no site do BNDES.
0: O Brasil assumiu a presidência pro tempore da Aliança para a Segurança, a Justiça e o Desenvolvimento.
2: A entidade reúne países da América Latina e Caribe.
0: Na reunião de cúpula em Brasília, o Banco Interamericano de Desenvolvimento anunciou 4 bilhões de dólares para as ações integradas de combate ao crime organizado na região.
4: A América Latina concentra 8% da população mundial e é responsável por um terço dos homicídios ocorridos no mundo, de acordo com dados da Polícia Internacional. Esses números levaram à criação da Aliança para a Segurança, a Justiça e o Desenvolvimento, composta por 23 países e 14 instituições, como a Interpol. Um encontro em Brasília discute estratégias de prevenção e combate ao crime organizado na América Latina e Caribe. No primeiro ano de atuação da Aliança no combate ao crime organizado, foram destinados 1 bilhão e 400 milhões de dólares, o que corresponde a 60% dos recursos previstos para os 3 primeiros anos da iniciativa. A alta demanda dos países membros levou o Banco Interamericano a reavaliar os recursos destinados ao programa, elevando o montante para 4 bilhões de dólares. O ministro da Justiça do Brasil, Wellington Lima Silva, fala sobre a importância da aliança.
5: Nós estamos absolutamente convencidos da necessidade de intensificar essa interlocução com organismos multilaterais e estabelecer tantas quantas sejam as tratativas, as interlocuções necessárias para aperfeiçoar e aprimorar essa estratégia.
4: Um protocolo também foi assinado para o repasse de 5 bilhões de reais ao Brasil, que assumiu a presidência pro tempore da Aliança pelos próximos 12 meses. Reportagem Cleide Lopes.
2: O Comitê de Política Monetária, o Copom, reduziu a taxa Selic, que é a taxa básica de juros da economia, de 14,25% para 14% ao ano.
0: Em comunicado divulgado hoje, o Copom afirmou que o cenário internacional ainda exige cautela por causa das incertezas sobre os conflitos no Oriente Médio.
2: A taxa Selic influencia outras taxas de juros no país, como as taxas de empréstimos, financiamentos e aplicações financeiras.
0: E essas foram as notícias do governo federal.
2: Uma realização da Secretaria de Comunicação Social da Presidência da República.
0: Com produção da empresa Brasil de Comunicação.
2: Fique agora com o Minuto do TCU. Em seguida, as notícias do Poder Judiciário e do Congresso Nacional. Boa noite.
0: Boa noite e até amanhã.
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7: 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Você vai ouvir agora notícias do Poder Judiciário.
9: Supremo Tribunal Federal começa a julgar se proibição a jogos de azar é compatível com a Constituição de 1988.
10: Presidente Lula sanciona projeto de lei que regulamenta relevância para admissão do recurso especial no STJ.
9: Acordo firmado entre tribunal.
7: Estúdio Casa, 6 horas e 28 minutos. Estúdio Casa, 6 horas e 44 minutos. Em Bandeirantes, 16 graus. Estúdio Casa, 6 horas e 51 minutos. Estúdio Casa, 6 horas e 59 minutos. Em Bandeirantes, 16 graus. Estúdio Casa, 7 horas e 6 minutos.
9: Pela legislação penal brasileira ou se essa proibição é incompatível com a Constituição.
10: A decisão, porém, não tratará da regulamentação de cassinos ou da exploração comercial dos jogos, temas que devem ser abordados em outras ações que tramitam na Corte.
9: O julgamento vai continuar na sessão plenária de amanhã.
10: O presidente da República, Luiz Inácio Lula da Silva, sancionou o projeto de lei que regulamenta a relevância para a admissão do recurso especial no Superior Tribunal de Justiça.
9: O projeto foi convertido na Lei 15.484 de 2026. Fátima Uchoa.
11: Com a relevância, segundo o presidente do STJ, ministro Herman Benjamin, o tribunal poderá concentrar esforços nos recursos que tratam de temas com maior impacto para a sociedade.
12: Não é de uma lei para atender interesses do Superior Tribunal de Justiça, mas da celeridade, da qualidade e da efetividade da prestação jurisdicional.
11: A nova lei deve tornar a prestação jurisdicional mais eficiente e permitir que o STJ concentre a atuação em casos com maior impacto jurídico, econômico, político ou social, que sejam importantes para uniformizar a interpretação da legislação federal, sem limitar o acesso dos brasileiros à justiça.
10: Tribunal Superior Eleitoral e Advocacia Geral da União assinam um acordo de boas práticas sobre uso da inteligência artificial nas eleições 2026.
9: O principal produto da parceria é o lançamento de um guia de boas práticas sobre o uso de IA no processo eleitoral. Fábio Ruas.
13: O documento vai servir como um manual de conduta com diretrizes técnicas detalhadas para partidos, candidatos, plataformas digitais, órgãos públicos e para a sociedade civil. O acordo ainda prevê a realização de cursos, seminários, workshops e eventos relacionados ao uso da inteligência artificial nas eleições, entre outras medidas.
10: Tribunal Superior do Trabalho mantém entendimento sobre desconto de dias parados em greves de longa duração.
9: Com a decisão, empresas vão poder descontar metade dos dias e trabalhadores vão ter de compensar a outra metade. Marla Lacerda.
14: A sessão de dissídios coletivos do TST autorizou duas empresas de Indaiatuba, no interior de São Paulo, a descontar metade dos 36 dias da greve realizada pelos empregados. Nessas situações, a Justiça do Trabalho admite, como regra adotada pela jurisprudência da Corte, a compensação da outra metade dos dias de paralisação. Esse entendimento, ele busca equilibrar o direito de greve com os efeitos da suspensão do contrato de trabalho durante o movimento. Para os ministros, o desconto integral dos dias parados pode gerar prejuízos econômicos excessivos aos trabalhadores.
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10: Uma boa noite.
9: E até amanhã.
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1: Eu sou Paula Groba.
2: E eu sou Humberto Pinheiro.
1: E estes são os destaques de hoje do Jornal do Senado, que começa agora.
2: Senado pode tornar hediondos e inafiançáveis crimes de pedofilia.
1: Pessoas com deficiência poderão ser consideradas idosas aos 50 anos.
2: Fim da aposentadoria compulsória como punição avança no CNJ e no Senado.
1: Boa noite.
2: Boa noite.
1: Crimes sexuais contra crianças e adolescentes podem passar a receber a punição mais rigorosa prevista na legislação brasileira.
2: O plenário do Senado pode votar o projeto que torna hediondos e inafiançáveis os crimes de pedofilia e outras violências sexuais contra crianças, adolescentes e pessoas vulneráveis. A reportagem é de Bruno Lourenço.
3: Projeto de lei aprovado na Comissão de Constituição e Justiça inclui no rol dos crimes hediondos condutas como a corrupção de menores, a satisfação de lascívia, caracterizada pela prática de atos libidinosos na presença de criança ou adolescente, a divulgação de cena de estupro de vulnerável e o compartilhamento de pornografia. A matéria também classifica como hediondos os crimes previstos no Estatuto da Criança e do Adolescente ligados ao tráfico internacional de crianças e à pornografia infantil, como defendeu a relatora, senadora Elisiane Gama, do Maranhão.
4: Nosso relatório é pela aprovação do projeto de lei com a redação corrupção de menores, satisfação de lascívia mediante presença de criança ou adolescente, favorecimento da prostituição ou de outra forma de exploração sexual de crianças e adolescentes ou de vulnerável, divulgação de cena de estupro ou de cena de estupro de vulnerável, de cena de sexo ou de pornografia.
3: O senador Everton, do PDT do Maranhão, apresentou proposta semelhante e pediu que as duas matérias sejam analisadas em conjunto pelo plenário.
5: Em que eu propus o aumento da pena dos crimes cometidos contra a dignidade sexual quando praticados na presença física ou virtual de crianças, adolescentes e também cônjuge, companheiro ou parente de vítima, consanguíneo ou afim, em linha reta ou colateral até o quarto grau.
3: A CCJ aprovou um pedido de urgência para votação no plenário.
1: E a Comissão de Relações Exteriores iniciou as discussões sobre as barreiras da União Europeia à carne brasileira.
2: O grupo de trabalho que trata do acordo do bloco europeu com o Mercosul ouviu integrantes do governo e do setor privado. Repórter Pedro Pincer.
6: A partir de 3 de setembro, passam a valer novas regras da União Europeia sobre o uso de antimicrobianos na produção animal. O bloco exige que o Brasil consiga comprovar que a carne exportada não foi produzida a partir de animais submetidos ao uso de antimicrobianos proibidos pelas autoridades europeias. De acordo com o presidente da comissão, senador Nelsinho Trade, do PSD de Mato Grosso do Sul, é preciso ouvir os setores que podem ser afetados pelas normas e buscar soluções em conjunto com o governo e a iniciativa privada.
7: Setores que, porventura, venham a se sentir prejudicados, nos acionam, que nós iremos promover debates dessa natureza.
6: O chefe da missão do Brasil junto à União Europeia, embaixador Pedro Miguel da Costa e Silva, afirmou que o país terá de comprovar, por meio de auditorias, que consegue separar os produtos destinados ao mercado europeu e garantir que eles atendam às exigências do bloco. Representantes do setor privado afirmaram que o Brasil já dispõe da tecnologia necessária para fazer esse controle.
1: Aguarda votação no plenário um projeto que reduz para 50 anos a idade em que uma pessoa com deficiência seja considerada idosa.
2: O impacto do envelhecimento é maior para esse grupo de pessoas consideradas vulneráveis. Segundo a Organização Mundial da Saúde, pessoas com deficiência apresentam maior risco de desenvolver doenças crônicas, pior estado de saúde e, em alguns casos, podem morrer até 20 anos antes da população sem deficiência. Repórter Patrícia Oliveira.
8: O projeto que considera idosa uma pessoa com deficiência já a partir dos 50 anos, estende para esses indivíduos os mesmos direitos e a proteção garantidos às pessoas da terceira idade. A condição de idoso deverá ser definida por avaliação individual, médica, psicológica e social. Como destacou o relator do projeto na Comissão de Assuntos Sociais, senador Flávio Arnes, do PSB do Paraná.
9: Conforme a deficiência, podemos observar reduções na expectativa de vida que variam até algumas décadas para baixo. Se compararmos com a média da população, estamos longe de um patamar de igualdade.
8: Para o senador Paulo Paim, do PT do Rio Grande do Sul, relator na Comissão de Direitos Humanos, a proposta viabiliza a aplicação de conceitos de envelhecimento ativo específicos para pessoas com deficiência,
10: minimizando os possíveis impactos negativos do avanço da idade em um grupo social especialmente vulnerável.
8: O projeto que altera o Estatuto do Idoso já foi aprovado também na Câmara dos Deputados e está pronto para votação no plenário do Senado.
1: E a aposentadoria compulsória de magistrados pode deixar de ser uma punição prevista na Constituição, depois de o Conselho Nacional de Justiça oficializar o fim dessa penalidade no âmbito administrativo. O Senado pode analisar uma proposta que muda a Constituição sobre o mesmo tema.
2: A relatora, senadora Elisiane Gama, do Maranhão, afirmou que a decisão corrige uma distorção histórica. Repórter Pedro Pincer.
6: O Conselho Nacional de Justiça aprovou por unanimidade a proposta de resolução que acaba com a aposentadoria compulsória como a sanção disciplinar mais grave a juízes. A resolução aprovada segue entendimento da primeira turma do Supremo Tribunal Federal e também prevê a possibilidade da demissão como uma das hipóteses de punição. E o plenário do Senado pode votar uma proposta de emenda à Constituição que prevê o fim da aposentadoria compulsória como punição aos magistrados, promotores e procuradores e militares. De autoria do então senador Flávio Dino, atualmente ministro do Supremo Tribunal Federal, o texto foi aprovado pela Comissão de Constituição e Justiça em abril. A relatora, senadora Elisiane Gama, do Maranhão, afirmou que a decisão corrige uma distorção histórica.
11: É inadmissível o que a gente viveu ao longo da história do Brasil com esse tipo de prêmio para quem comete um crime, de que nós não podemos permitir castas de servidores públicos com privilégios.
6: Pelas novas regras, nos casos mais graves, o magistrado poderá ser colocado em disponibilidade com proposta de perda do cargo. Nessa hipótese, será imediatamente afastado das funções e passará a receber remuneração proporcional ao tempo de contribuição até a decisão definitiva do STF sobre a eventual perda do cargo.
1: Você sabia que nas eleições, os votos em branco e nulos não são transferidos para nenhum candidato e não podem cancelar uma eleição?
2: Na prática, quem escolhe uma dessas opções deixa a decisão para os demais eleitores. Conheça mais sobre esses dois tipos de votos com a repórter Marcela Cunha.
12: Voto em branco vai para quem está na frente? E uma maioria de votos nulos pode cancelar a eleição? A resposta para as duas perguntas é não. Para votar em branco, o eleitor aperta a tecla branco e confirma. O voto nulo acontece quando é digitado um número que não corresponde a nenhum candidato ou partido. Nos dois casos, o voto é excluído da contagem que define o resultado. Não é transferido, não beneficia nenhum candidato e não é somado ao vencedor. O consultor legislativo do Senado, Gilberto Guerzoni, explica como essas duas situações aparecem na urna.
13: Mas a gente já viu que reduziu bastante o número de votos em branco, né, já que a urna eletrônica abre uma tela. O eleitor tem que fazer alguma coisa de forma ativa ali, né? Ou ele propositalmente coloca um voto inexistente e confirma, o que leva à anulação do voto, ou ele tem que apertar a tecla de voto em branco.
12: Além de expressar uma decisão consciente, o voto nulo também pode ser resultado de um erro na digitação. Em 2026, serão 6 votos para deputado federal, deputado estadual ou distrital, 2 senadores, governador e presidente da República. Por isso, a recomendação da Justiça Eleitoral é levar uma colinha de papel.
1: E ao participar da abertura da exposição O Caminho do Voto, promovida pelo Tribunal Superior Eleitoral, o presidente do Senado, Davi Alcolumbre, afirmou que o processo eleitoral brasileiro está entre os mais confiáveis do mundo. Ele também elogiou a decisão do presidente do TSE, ministro Nunes Marques, de levar a mostra ao Congresso Nacional.
2: A exposição, aberta à visitação no anexo 1 do Senado, apresenta as etapas do sistema eletrônico de votação, do desenvolvimento das urnas à totalização dos votos e integra a programação da Semana Nacional do Sistema Eletrônico de Votação.
14: As pessoas que visitarem a exposição sairão daqui conhecendo melhor o percurso do seu voto e o papel que ele desempenha na construção do nosso país. Um Brasil comprometido com a democracia, com as eleições livres e diretas, com a alternância de poder e com a transparência no processo eleitoral.
2: Edição de Paula Groba e trabalhos técnicos de João Lira, o Jornal do Senado fica por aqui. Acompanhe agora as notícias da Câmara dos Deputados. Boa noite.
1: Boa noite e até amanhã.
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16: Câmara reforça a indenização por dano moral à vítima de violência doméstica.
17: Proposta facilita acesso de motoristas a postos de combustível nas estradas.
18: Projeto busca garantir saúde ginecológica de meninas a partir dos 10 anos.
19: Boa noite. Os deputados analisam proposta que visa assegurar a saúde ginecológica de meninas a partir dos 10 anos de idade no SUS. O projeto está em regime de urgência e pode ser incluído na pauta de votações do plenário a qualquer momento, como informa o repórter Antônio Vital.
20: Está pronto para ser votado no plenário da Câmara, projeto que torna a regra a primeira consulta ginecológica das meninas a partir de 10 anos de idade no SUS, o Sistema Único de Saúde. O projeto foi apresentado pelas deputadas Adriana Ventura, do Novo de São Paulo, e Grace Elias, do PL de Minas Gerais, com o objetivo de permitir que as meninas e suas famílias recebam orientações preventivas e adequadas sobre temas como vacinação contra o HPV, cuidados de higiene íntima, preparação emocional para a primeira menstruação e informações sobre métodos contraceptivos. A vacina contra o HPV é recomendada a partir dos 9 anos de idade. A proposta obriga o Ministério da Saúde a elaborar um protocolo para o atendimento ginecológico dessa faixa etária. As meninas deverão ser encaminhadas à primeira consulta quando houver sinais de proximidade da menarca, como é chamada a primeira menstruação. Além disso, determina que as secretarias estaduais e municipais de saúde providenciem a formação contínua dos profissionais da área, especialmente ginecologistas, para que estejam preparados para atender as meninas. O texto também estabelece que a consulta será acompanhada por um responsável e, quando necessário, uma equipe multidisciplinar, que poderá incluir psicólogos e enfermeiros. De acordo com a deputada Adriana Ventura, uma das autoras da proposta, o objetivo é reduzir a incidência de gravidez precoce na adolescência, evitar doenças sexualmente transmissíveis e contribuir para a prática de hábitos saudáveis.
21: Tanto a vacinação como a HPV, que é recomendada a partir dos 9 anos, cuidado de higiene íntima, preparação emocional para essa fase da primeira menstruação e demais, bem como informação sobre métodos contraceptivos, isso é importante para prevenir gravidez precoce e outras complicações de saúde. Ele é muito simples, mas a gente acredita que ele pode provocar mudanças profundas na orientação das meninas brasileiras.
20: O projeto que torna a regra a primeira consulta ginecológica das meninas a partir de 10 anos de idade no SUS ganhou regime de urgência e pode ser votado a qualquer momento no plenário da Câmara, sem passar pela análise das comissões permanentes da Casa. Da Rádio Câmara, de Brasília, Antônio Vital.
15: Educação.
16: Jorge Sola, do PT da Bahia, defende projeto de sua autoria que regulamenta as escolas de saúde pública do SUS. A matéria já aprovada na Câmara e em tramitação no Senado, reconhece instituições estaduais e municipais que formam profissionais, organizam estágios e apoiam residências.
22: Essa rede de escolas de saúde pública precisa e merece o seu reconhecimento, a sua regulamentação, para que dê primeiro mais visibilidade, mais estabilidade e maior capacidade de ampliar o orçamento destinado à formação de recursos humanos, ampliar o empoderamento dessas escolas para o ordenamento das práticas e dos estágios. Muitas vezes você tem a necessidade de organizar as vagas nos hospitais públicos, nos hospitais da rede do SUS para a formação profissional e até, né, definir políticas públicas que visem estimular a formação de profissionais que ainda temos uma carência.
19: Jorge Sola assinala ainda que as escolas escolas têm papel central na organização dos processos seletivos para residências médicas e na formação de especialistas em áreas com carência no país. Para ele, a falta de um marco legal e de uma estrutura de articulação nacional limita o potencial das instituições.
16: Professora Luciane Cavalcante, do PSOL de São Paulo, é autora do projeto que isenta do imposto de renda professores e demais profissionais da educação básica e superior. Ela explica que a medida busca valorizar a categoria e ampliar os investimentos na educação.
19: A deputada afirma que o Brasil investe pouco em educação, paga baixos salários aos docentes e que muitos municípios não cumprem o piso nacional do magistério. Professora Luciane Cavalcante argumenta ainda que, assim como outros setores recebem incentivos fiscais, os profissionais da educação devem ser priorizados.
0: Esse projeto, ele visa colocar no centro do orçamento público e do financiamento das políticas públicas os profissionais da educação. Quase 30% de todo o rendimento dos profissionais da educação ficam retidos na fonte com pagamento do imposto de renda. Os profissionais da educação já trabalham em várias escolas para poder complementar a sua renda. Eles trabalham com alto número de estudantes por turma, então eles precisam desse investimento.
15: Trabalho.
16: A Câmara aprovou o projeto de lei que limita a jornada máxima de trabalho dos psicólogos a 30 horas semanais, sem redução do salário. A repórter Maria Neves traz mais informações sobre o texto que já foi encaminhado para análise dos senadores.
4: Uma das autoras do projeto, a deputada Érica Cocai, do PT do Distrito Federal, explica que atualmente a lei que regulamenta a atuação dos psicólogos não prevê limite de jornada de trabalho. Com isso, eles ficam submetidos a 44 horas semanais. De acordo com a deputada, a categoria é a única entre os profissionais que lidam com a saúde e atenção psicossocial que não tem jornada de 30 horas.
5: Profissionais de psicologia têm o direito a uma jornada de trabalho que possibilite que ele tenha tempo para o seu aprimoramento acadêmico, mas ao mesmo tempo, tempo para que possa cuidar da sua própria existência. Por isso, 30 horas para a psicologia é uma necessidade, não apenas dos psicólogos e psicólogas, mas uma necessidade do país que precisa desses profissionais atuando em todos os espaços.
4: A deputada Natália Bonavides, do PT do Rio Grande do Norte, também assina a proposta. Ao apresentar o texto, as autoras argumentaram que a redução da jornada de trabalho vai contribuir para a preservação da qualidade de vida e o adequado exercício da atividade profissional, que demanda elevado desgaste emocional e mental. O texto beneficia os profissionais com contrato de trabalho no setor privado. Para psicólogos que trabalham em empresas públicas como seletistas, a nova jornada dependerá de dotação orçamentária e de autorização na Lei de Diretrizes Orçamentárias. Da Rádio Câmara de Brasília, Maria Neves.
15: Economia.
19: Marcelo Crivella, do Republicanos do Rio de Janeiro, aponta como positivos os resultados de emenda à Constituição que estende a imunidade de IPTU a templos religiosos instalados em imóveis alugados. Ele explica que a regra passou a valer em 2023.
23: Em 2022, ela foi promulgada, essa emenda à Constituição, em fevereiro de 2022. Como o IPTU incidia 1º de janeiro, ela passou a ter efeito apenas em 2023. O que significa ela? Antes dessa emenda, tinha a imunidade de IPTU apenas os templos próprios, aqueles que foram construídos pelos fiéis. Mas nós sabemos, pelo censo do IBGE 2022, que dos 580 mil templos religiosos, católicos, espíritas, evangélicos, 400 mil funcionam em imóveis alugados e eles não tinham a imunidade do IPTU. Com a emenda constitucional 116, passaram a ter.
16: Marcelo Crivella orienta igrejas, creches, asilos, asilos e orfanatos a procurarem as prefeituras caso tenham efetuado o pagamento do IPTU entre 2023 e 2026. Ele alerta que a cobrança é indevida nos casos amparados pela emenda, com possibilidade de restituição dos valores.
19: Bandeira de Melo, do PV do Rio de Janeiro, é um dos autores de projeto que cria um modelo próprio de funcionamento para as cooperativas solidárias. O texto define essas organizações como sociedades sem fins lucrativos, com regras de autogestão e articulação com a Política Nacional de Economia Solidária.
16: Bandeira de Melo informa que a proposta busca reduzir a burocracia para iniciativas da economia solidária, com prioridade para grupos economicamente frágeis. O projeto também prevê estímulo à participação das cooperativas solidárias.

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0: meu amigo, olá minha amiga ouvinte. Eu sou o Padre Ezequiel e estamos iniciando o momento Despertai. Desejo graça e paz à tua vida, luz para as tuas escolhas e para o teu caminho. Gostaria de falar hoje sobre a questão da sexualidade como uma força que existe no ser humano, nem sempre vivida de forma correta. A sexualidade, não há dúvidas que é uma força determinante, presente no ser humano. Nela está tanto a ânsia por vitalidade como por autossuperação e por êxtase. A sexualidade pode tornar-se uma das fontes mais importantes para a espiritualidade, para o bem, para a verdade. Um estudioso sábio da Igreja Antiga, ele não nega isso. No entanto, ele acha que o perigo está em refugiar-se dentro de um mundo de aparências quando falamos em sexualidade, pois a sexualidade tem muito a ver também com frustração. Muitos há que, por não suportarem a desilusão, acabam se refugiando na sexualidade. Neste caso, a sexualidade acaba não sendo o lugar mais íntimo do amor e do êxtase, nem a possibilidade de unir-se à pessoa amada, mas um modo de entrar no mundo aparente da fantasia. E aqui está o perigo, que é o da autossatisfação sexual. Então aqui já não existe mais a união do homem e da mulher através do ato sexual, mas da fuga para dentro das fantasias sexuais que a própria pessoa cria por si mesma. Neste caso, a sexualidade torna-se uma ilusão. Em vez de me encontrar com uma pessoa real e deixar-me envolver completamente por ela, utilizo a sexualidade para representar fantasiosamente meu próprio mundo. Um mundo de aparências, onde tudo é maravilhoso, onde eu não preciso levar ninguém em consideração, mas fico tão somente curtindo a minha sexualidade. Na atualidade, os mais variados relatos sobre abuso sexual de crianças e sobre assédio sexual de mulheres no ambiente de trabalho são certamente uma demonstração de que se trata de um perigo bem real. Nesses casos, a sexualidade não é verdadeiramente vivenciada e acaba se fugindo do esforço de entrar em contato com os outros e de unir-se a eles com cuidado. E então a sexualidade é vista apenas como satisfação do desejo e não como expressão de um amor capaz de entregar-se íntima e totalmente ao outro. É assim que pessoas, a partir de uma sexualidade não plenamente integrada, acabam ferindo os outros em dignidade. Pois não há ferida mais dolorosa e violência mais brutal e humanamente mais indigna do que a sexual, principalmente quando ela rebaixa o ser humano ao nível da mercadoria. Por isso, caro ouvinte, a sexualidade é uma força importante no ser humano, mas ela precisa estar integrada na força do amor, onde há o encontro com a outra pessoa e a responsabilidade com ela. Pensemos nisso. Vivamos bem. Mais mensagens através do nosso Facebook. Curta a nossa página. Um forte abraço. Deus te abençoe e te guarde. Em nome do Pai, do Filho e do Espírito Santo. Amém.
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0: levanta a mão e faz muito barulho aí.
1: Tem que respeitar nosso país, Pernambuco.
2: Em Bandeirantes, 26 graus.

0: Eita, obrigado, Raça Negra.
1: Em Bandeirantes, 26 graus.

0: Meu irmão.
1: Obrigado, Netinho.
0: Eu que agradeço, meu pai. Sucesso, viu?
1: Salma de palmas, meu parceiro Neto Brito.
0: O vídeo, meu irmão. Tamo junto.

0: E aí, Ícaro? Bora começar de novo?
1: Ai, amigo! Sextou!